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0: Olá, eu sou o Paulo Vaz e vamos apresentar mais um sucesso que você não esquece. No fim dos anos 70, a cantora britânica Kate Bush lança seu primeiro compacto que se tornaria o seu single mais vendido até hoje. Com uma canção que ela havia escrito quando tinha 18 anos apenas, baseado em um livro de Emily Brontë, o qual possuía o mesmo título. Coincidentemente, Bush e Brontë haviam nascido no mesmo dia. E em 1970, depois de assistir a história do livro em um filme na TV, na mesma noite, compôs a canção, que foi finalmente lançada em janeiro de 1978 e logo entrou no número 42 das paradas. Na semana seguinte, subiu para a 27ª posição. Kate foi chamada para participar de um programa de televisão de grande audiência chamado Top of the Pops, o que levou a música a ser uma das mais tocadas nas rádios e rapidamente chega ao topo das paradas no mundo. Bush se tornou a primeira mulher a escrever e cantar a própria música, a atingir o topo das paradas britânicas. Esse single recebeu o disco de ouro por ter atingido mais de 500 mil de cópias vendidas. Com vocês, no sucesso que você não esquece, Kate Bush, Hootenanny Nates.

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1: Olá, ouvinte da Rádio Easy, seja muito bem-vindo ao Música e Vinho de hoje. A nossa taça de conhecimento do dia será sobre a uva Pinotage. A Pinotage é nativa da África do Sul e sua reputação está sempre em crescimento graças a investimentos em vinificação e viticultura, resgatando a imagem desta uva singular. Surgiu em 1925 por um cientista chamado Abraham Perot, que cruzou a Pinot Noir com a Cinsault, que na África do Sul é chamada de Hermitage. Ele plantou no jardim de sua casa, deixando-as em esquecimento, pois foi transferido para uma outra universidade. Depois, um amigo também pesquisador encontrou as videiras. A videira de Pinotage tem alto rendimento. Isso levou a longos anos de produção, vinhos sem complexidade. Mas hoje, o cenário está diferente e o controle de rendimento da planta está contribuindo para obter vinhos com melhor corpo, longevidade e qualidade, podendo fazer parte de cortes com Syrah, Cabernet e Merlot. Os aromas são de delicados a mais exóticos, como por exemplo, frutos vermelhos, defumado e até mesmo, em alguns casos, borracha. Isso mesmo. Confesso que já provei Pinotages sem nenhum encanto, como alguns que surpreenderam muito, proporcionando uma degustação de alta qualidade. Então varia muito. Quem ainda não provou um vinho varietal desta uva, não perca tempo e assim que possível faça isso. Uma uva singular que tem uma história interessante e hoje está surpreendendo o mundo todo. Sugira um tema para o Música e Vinho. Vai lá no meu Instagram, @jonas.sommelier. Estou à sua disposição. E agora fique com Aha, Crying in the Rain.

0: Finalizando mais uma edição do Clássicos da Original. Obrigado sempre pela sua companhia. Desejo a você uma excelente noite de quinta-feira. Um grande abraço e até a próxima.
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6: Olá, boa noite.
7: Boa noite para você que nos acompanha em todo o país.
6: Quinta-feira, 16 de julho de 2026.
7: Vamos ao destaque do dia, aos destaques do dia na Voz do Brasil.
6: O governo brasileiro repudia a decisão dos Estados Unidos em impor tarifa de 25% sobre produtos nacionais.
7: O plano estabelece medidas para empresas atingidas pela taxação. Graziele Bezerra.
8: Ministro da Fazenda, Dario Durigan, explicou que o plano Brasil Soberano, criado durante o primeiro tarifaço anunciado pelos Estados Unidos, será ampliado.
6: Produtores rurais e cooperativas afetados por eventos climáticos poderão renegociar dívidas.
7: É o que estabelece medida provisória publicada no Diário Oficial da União. Thaís de Araújo.
9: De acordo com a medida, produtores que registraram perdas de ao menos 30% em duas ou mais safras poderão renegociar débitos com prazo de 8 anos.
6: Controle do diabetes. SUS começa a oferecer insulina glargina, um medicamento de ação prolongada.
7: O público-alvo são pacientes de 2 a 18 anos e idosos com mais de 70 anos. Natália Koslick.
10: A insulina glargina ofertada pelo SUS permite um controle mais estável da glicemia.
6: Hoje, na apresentação da Voz do Brasil, Mariana Jungmann e Luciano Seixas.
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6: O governo federal reagiu após a divulgação de nova taxação imposta pelos Estados Unidos aos produtos brasileiros.
7: A nova tarifa de 25% será cobrada a partir da próxima semana a produtos que são importados pelos Estados Unidos do Brasil, como açúcar, etanol, tabaco, madeira e calçados.
6: A medida foi tomada após investigação feita pelo escritório do representante do comércio dos Estados Unidos.
7: Para o Brasil, as justificativas para um novo tarifaço não têm embasamento.
6: A repórter Graziele Bezerra acompanhou os desdobramentos e tem mais informações. Boa noite, Graziele.
8: Boa noite para você também, Luciano. Boa noite para Mariana e boa noite para o ouvinte da Voz do Brasil. A primeira reação do governo brasileiro foi uma nota da Secretaria de Comunicação Social da Presidência da República. E nela o governo diz que segundo estatísticas do próprio governo norte-americano, os Estados Unidos acumularam nos últimos 15 anos mais de 424 bilhões de dólares em superávit de bens e serviços com o Brasil. E essa nota diz ainda que todas as alegações dos Estados Unidos foram refutadas pelo Brasil e que vai levar o caso à Organização Mundial do Comércio.
7: Agora, Grazi, o que os Estados Unidos alegaram para impor essas tarifas?
8: Bom, eles fizeram uma investigação que foi iniciada em julho de 2025 pelo escritório do representante comercial dos Estados Unidos, e esse escritório acusa o Brasil de adotar práticas consideradas aí prejudiciais ao comércio norte-americano em áreas como o mercado digital, PIX, regulação de plataformas digitais, propriedade também intelectual, acesso ao mercado do etanol, combate à corrupção e desmatamento. Bom, o ministro das Relações Exteriores, Mauro Vieira, falou hoje com a imprensa e informou que desde março de 2025 o governo brasileiro manteve mais de 30 reuniões presenciais, virtuais também ou por telefone, aí nos níveis presidencial, ministerial, técnico também, com autoridades norte-americanas. E citou o exemplo, segundo ele, o PIX é uma infraestrutura política, pública, na verdade, de pagamentos, que foi criada pelo Banco Central e está disponível a todas as instituições financeiras que atuam no Brasil e que não há competição desleal.
4: Não é sério falar em competição desleal gerada pelo Pix. As acusações sobre desmatamento também são absurdas. Desde 2022, reduzimos significativamente o desmatamento na Amazônia e no Cerrado. Estes são apenas dois exemplos. Todas as alegações dos norte-americanos para justificar a aplicação de tarifas não têm lastro na realidade.
6: Grazi, as exportações brasileiras para os Estados Unidos terão que impacto?
8: Bom, vamos lá, Luciano. O ministro do Desenvolvimento, Comércio, Indústria e Serviços, Márcio Elias, disse que 2.100 produtos ficaram de fora dessa nova lista, né, de taxação, produtos aí como café, suco de laranja, carne, fertilizantes e aeronaves, mas o impacto do novo tarifaço já foi calculado pelo governo.
5: Com essa nova tarifa, foi decidida ontem, nós vamos ter cerca de 18% das nossas exportações para os Estados Unidos atingida, que corresponde a 7,4 bilhões de dólares. Isso levando em conta o ano de 2024, antes, portanto, do início do tarifaço. Mas elas estão diversificando o mercado e nós vamos continuar nesse processo de diversificação do mercado. A participação dos Estados Unidos nas exportações brasileiras, que era de 12,1%, já caiu para 9,4%.
7: Bom, Grazielli, o governo detalhou as medidas que vão ser adotadas para socorrer esses setores afetados?
8: Já começou a falar, sim, como é que vai ser esse socorro. O ministro da Fazenda, Dario Durigan, explicou que o plano Brasil Soberano, que foi criado durante o primeiro tarifaço anunciado pelos Estados Unidos, vai ser ampliado, mas as novas medidas ainda vão ser detalhadas e dependem das conversas com os setores afetados.
11: Nós já temos prontos os mecanismos de proteção das nossas empresas e dos nossos empregos. Os setores afetados serão mais uma vez chamados ao diálogo e nós ampliaremos e reforçaremos o Plano Brasil Soberano, que dá apoio a quem foi injustamente afetado pelo tarifaço dos Estados Unidos. Seguiremos abertos à diplomacia e à negociação, seja com os Estados Unidos, seja com qualquer outro país.
8: E além disso, o ministro da Fazenda disse também que o governo vai estudar se aplica a lei da reciprocidade nesse caso. Essa norma autoriza que o governo, autoriza o governo, na verdade, a aplicar restrições equivalentes, e aí no caso equivalentes aos Estados Unidos. Segue com vocês, Mariana, Luciano.
6: Obrigado, Grazielle Bezerra, pelas informações ao vivo aqui na Voz do Brasil.
7: Pois é, e onde estão as principais oportunidades de exportação dos produtos brasileiros?
6: Informações como essa constam no painel Acordo Mercosul-União Europeia, lançado pela Apex Brasil.
12: A biodiversidade amazônica está ganhando espaço no mercado internacional por meio de itens como a castanha do Brasil e o açaí. Na Cooperativa Central de Comercialização Extrativista do Estado do Acre, por exemplo, 50% da produção é vendida para fora. Segundo Cássio Almada, gerente de vendas da cooperativa, os produtos já alcançam 17 países e a ideia é seguir conquistando novos mercados.
13: A gente vem buscando novas alternativas de mercado, verticalizando também a nossa produção para atender com subprodutos aí, tanto para castanha, principalmente agora para fruta, que nós vamos ingressar no mercado para exportação e atuar em todos os continentes.
12: Uma nova plataforma digital foi criada para apoiar as exportações do país. É o painel Acordo Mercosul-União Europeia, que permite identificar produtos com maior potencial de exportação e os benefícios tarifários previstos no acordo entre os dois grupos econômicos, como explica Laudemir Miller, presidente da Apex Brasil.
14: Todas as empresas, os produtores rurais, as cooperativas podem entender a realidade do Acordo Mercosul-União Europeia e aplicar a seu caso concreto, principalmente para planejar o aumento dessa exportação.
12: Em vigor desde maio deste ano, o acordo entre Mercosul e União Europeia prevê a redução e a eliminação gradual de tarifas para mais de 9 mil produtos exportados pelo Brasil. É possível acompanhar a situação de produto a produto por meio da nova ferramenta que está disponível no site www.apexbrasil.com.br. Reportagem Gabriela Noronha.
7: Pois é, a gente segue falando de vendas ao exterior, mas agora de frutas. Entre as principais que agradam os fornecedores estrangeiros estão a manga, o melão, o limão e a melancia.
6: Em 2025, foram mais de 1 milhão de toneladas exportadas para os mercados internacionais.
15: Ricas em sabor e em nutrientes, as frutas estão entre os 13 produtos brasileiros mais exportados para o exterior. E o país figura entre os principais exportadores internacionais. Os produtores brasileiros vendem frutas secas e frescas, como manga, melão, limão e lima, uva, melancia, mamão, abacate e banana. Os principais destinos são a União Europeia e os Estados Unidos. Em 2025, foram exportadas 1.300.000 toneladas de frutas, que renderam em vendas US$1.570 milhões. O secretário de Comércio e Relações Internacionais do Ministério da Agricultura e Pecuária, Luiz Rua, comenta os dados das exportações brasileiras de frutas.
16: O Brasil, a despeito de ser um grande produtor de frutas, tem uma posição no ranking mundial dos exportadores acima da 20ª colocação. E nós temos, entre as principais frutas exportadas pelo Brasil, as mangas com 340 milhões no ano passado, depois o melão com 230, o limão com 200 milhões de dólares exportados.
15: O produtor e exportador Celso Zancan trabalha com a produção de uvas e principalmente de maçãs, o carro-chefe das vendas. Para este ano, a expectativa da empresa é vender 10 mil toneladas da fruta para os mercados internacionais. Ele costuma vender os produtos para países como Índia, Rússia, Portugal, Bangladesh, Irlanda e Arábia Saudita. Celso conta que para isso há um trabalho contínuo para que a produção atenda às exigências dos potenciais compradores mundiais.
17: A qualidade, ela é a mesma no mundo inteiro. A maçã, você tem que entregar uma maçã apresentável, sem danos mecânicos, sem defeitos aparentes, assim como uma boa coloração e uma boa crocância. E a questão sanitária, a questão de segurança alimentar. Cada país tem uma exigência um pouco diferente sobre algumas moléculas, permitem no Brasil, não permitem na Europa. Então isso você tem que atender, porque chegou num país e a NASE, ela acusar que está fora desses limites ou está com uma substância não permitida naquele país, a carga vem de volta, né?
15: Até maio deste ano, as exportações de frutas já somavam US$663 milhões. Segundo dados da Organização das Nações Unidas para Alimentação e Agricultura, em 2024, o Brasil foi o quarto maior produtor de mamão do mundo e o quinto maior exportador mundial de manga, melão, melancia e banana. Reportagem Márcia Fernandes.
7: Produtores rurais que perderam pelo menos 30% da produção em duas safras podem renegociar dívidas com prazo de até 8 anos.
6: Uma medida provisória assinada nesta quarta-feira, 15 de julho, também dá suporte a agricultores afetados por eventos climáticos, como no Rio Grande do Sul.
7: Saiba como vai funcionar a renegociação.
9: De acordo com a medida, produtores que registraram perdas de ao menos 30% em duas ou mais safras poderão renegociar débitos com prazo de 8 anos, incluindo 2 anos de carência, sem a necessidade de pagamento de entrada. Além disso, segundo o ministro da Fazenda, Dario Durigan, a medida provisória prevê condições para a renegociação de dívidas de produtores rurais afetados por eventos climáticos, incluindo os casos registrados no Rio Grande do Sul.
18: Em especial, olhando para o Rio Grande do Sul, para quem teve mais perda em razão de mudança climática, nós estamos reconhecendo que se tiver 3 perdas, o prazo vai para 10 anos.
9: A medida provisória prevê ainda a criação de um fundo garantidor de crédito, com aporte de até R$2 bilhões, para dar suporte às operações de renegociação. Segundo o ministro da Fazenda, Dario Durigan, o fundo poderá contar com a participação de estados e municípios na sua estruturação.
18: Também vamos convocar os estados e municípios que queiram contribuir com o fundo garantidor, para que de alguma maneira a gente tenha mais proteção com redução de spread, redução de juros.
9: A medida provisória determina que as taxas de juros sejam definidas de acordo com o porte do produtor e a origem das perdas. Nos casos relacionados a eventos climáticos, os juros serão de 5% ao ano para beneficiários do Programa Nacional de Fortalecimento da Agricultura Familiar, o PRONAF. 8% para produtores enquadrados no Programa Nacional de Apoio ao Médio Produtor Rural, o Pronamp, e 11% para os produtores de maior porte. A MP terá validade imediata de 120 dias após a publicação, mas precisará ser aprovada pelo Congresso para não perder a vigência. Com locução de Thaís de Araújo, reportagem Gabriela Noronha.
6: Uma ferramenta que auxilia produtores rurais e cooperativas a consultar crédito.
7: É o simulador do Programa Nacional de Fortalecimento da Agricultura Familiar, o PRONAF.
6: A plataforma online informa condições de financiamento compatíveis com o perfil do produtor e as instituições financeiras que operam na região.
19: A plataforma disponível online é voltada para agricultores familiares e cooperativas no âmbito do Programa Nacional de Fortalecimento da Agricultura Familiar, o PRONAF. A ferramenta pode ser utilizada também por técnicos de assistência técnica e extensão rural, agentes financeiros, sindicatos e outras organizações que orientam agricultores familiares sobre o acesso ao crédito rural. O produtor Natanael Dal Bianco tem uma propriedade de 10 hectares no município de Jaboticaba, no Rio Grande do Sul, onde investe no plantio de milho e trigo. Ele também é técnico agrícola e trabalha com outros produtores da região. Natanael conta que já utilizou o simulador de crédito do PRONAF para saber as linhas de créditos disponíveis.
20: Já fiz a utilização do navegador do computador, traz todas as linhas de crédito, então fazer a pesquisa de saber qual que é a linha de crédito ideal, inclusive taxa de juro e condição de pagamento.
19: Para acessar as informações, é preciso responder algumas perguntas sobre a situação do agricultor, como renda familiar e localidade. O mais importante é responder o que pretende financiar. Se o objetivo é, por exemplo, a compra de maquinaria, reformas na propriedade rural ou projetos de energia solar. Em seguida, são informadas as linhas de crédito e as condições de financiamento compatíveis com o perfil e quais as instituições financeiras que operam em cada região. A ferramenta reúne todas as informações sobre o PRONAF, como explica a ministra do Desenvolvimento Agrário e Agricultura Familiar, Fernanda Machiavelli.
21: Ele responde algumas perguntas simples e já fica sabendo quais são as linhas de crédito que são adequadas ao perfil, quais são as taxas de juros e as condições de pagamento. Porque a gente tem taxas de juros que variam de acordo com a renda da família. Depois que você faz a simulação, aí sim você pode se dirigir a uma das instituições bancárias que operam o PRONAF. Todos os bancos públicos, bancos cooperados. O banco vai analisar sua capacidade de pagamento de acordo com sua renda e com seu histórico.
19: Se o Natanael, que já acessou o simulador diversas vezes, explica como vai planejar os investimentos da próxima safra.
20: Custeio de milho agora, safra de verão e depois custeio de trigo, safra de inverno. Tem os demais investimentos para maquinários.
19: Vale lembrar que a plataforma não substitui a análise realizada pelas instituições financeiras, nem garante a contratação do crédito. Para conhecer a ferramenta, acesse simuladorpronaf.mda.gov.br. Reportagem Edinaldo Júnior.
7: Pois é, e a projeção econômica para o setor agropecuário no mês de junho deve chegar em R$1,4 trilhão.
6: O levantamento mensal divulgado pelo Ministério da Agricultura e Pecuária é calculado com base no desempenho das lavouras e no faturamento dos produtos rurais.
7: Em junho, o produto com maior participação na estimativa foi a soja, que representa cerca de 24% do valor total estimado.
22: O levantamento de junho do valor bruto da produção agropecuária, divulgado pelo Ministério da Agricultura e Pecuária, estima que o faturamento da produção dentro dos estabelecimentos rurais alcance R$1,4 trilhão. Desse total, 64% correspondem ao faturamento da lavoura, o que representa R$893 bilhões. A soja lidera com o valor estimado de R$335 bilhões. Na sequência, estão bovinos, milho, cana-de-açúcar e frangos. Juntos, esses segmentos representam 68,3% do valor bruto da produção agropecuária nacional. Na análise por unidades da federação, Mato Grosso registra o maior valor estimado, seguido por Minas Gerais e São Paulo. O valor bruto da produção agropecuária é calculado mensalmente com base nas estimativas de produção e nos preços recebidos pelos produtores rurais. Thaísa Vitória para a Voz do Brasil.
6: Crianças, adolescentes e idosos com diabetes vão ter acesso à insulina glargina pelo SUS.
7: Esse medicamento possui uma resposta mais prolongada no organismo e permite um controle mais estável da glicemia.
6: Todos os estados devem receber o insumo até o final do mês, segundo estimativa do Ministério da Saúde.
10: A insulina glargina ofertada pelo SUS tem ação prolongada e, na maioria dos casos, permite apenas uma aplicação diária. Outros tratamentos podem exigir até 3 aplicações no mesmo período. Além disso, permite um controle mais estável da glicemia, como destacou a secretária de Ciência, Tecnologia e Inovação em Saúde, Fernanda Denegri.
0: Ela é mais estável porque ela é de longa duração, então ela permanece no corpo por 24 horas, então ela reduz as chances de hipoglicemia ao longo do dia. Reduz o risco de daquela hipoglicemia noturna, que quem usa a insulina às vezes se preocupa, né?
10: O público-alvo são pacientes de 2 a 18 anos incompletos com diabetes tipo 1 e pessoas com 70 anos ou mais com diabetes tipo 1 ou 2. O paciente, o Biratan Geraldo Pinto Ribeiro, de 80 anos, já começou a fazer uso do novo medicamento.
1: Comecei a aplicar esse remédio uma vez por dia. Pego no posto de saúde com receita médica, o enfermeiro me explicou como se deve aplicar, eu aplico e estou com a diabetes controlada.
10: Mais de 250 mil tubetes de insulina glargina foram encaminhadas a 16 estados. Também foram distribuídas 52 mil canetas reutilizáveis para aplicação do medicamento. O Ministério da Saúde estima que todos os estados recebam os insumos até o fim de julho. De acordo com a secretária Fernanda Denegri, de Ciência, Tecnologia e Inovação em Saúde, a transição para um novo tratamento será feita de forma gradual.
0: São cerca de 2 milhões de pacientes que usam insulina no SUS. Então a ideia é que neste ano 30% das pessoas já possam migrar para essa insulina mais moderna. No ano que vem seria 60% e ao longo de 3 anos a gente completaria para chegar até 80% dos pacientes.
10: Para ter acesso ao medicamento, o cidadão deve procurar a unidade básica de saúde mais próxima de sua residência, com a receita médica carimbada. Pais, responsáveis ou cuidadores também podem solicitar a substituição pela nova insulina. Junto ao medicamento, será entregue uma caneta reutilizável para aplicação, com validade de 3 anos, além das agulhas necessárias para administração correta. Reportagem Natália Koslick.
7: Se você é motociclista e pensa em comprar um capacete novo, atenção.
6: Uma mudança na fiscalização promete dar mais segurança na hora da compra.
7: Desde o início do mês, todas as lojas e fabricantes só podem vender capacetes com um novo selo do Inmetro.
6: A novidade é a presença de um QR Code que permite checar a autenticidade do equipamento usando o celular.
3: Muito além de um acessório obrigatório, o capacete pode ser a diferença entre a vida e a morte. E os números mostram por quê. Em 2024, mais de 37 mil pessoas morreram no trânsito brasileiro. Quase 42% dessas vítimas eram motociclistas. Em Brasília, o aposentado e motociclista Getúlio Hahnemann viveu na prática a importância de um capacete certificado. Após um acidente de moto, ele escapou de sequelas graves graças ao equipamento de segurança.
23: O carro na minha lateral deu uma freada e apareceu um camarada que estava atravessando. O carro não atropelou ele e sobrou para mim. Não tive mais nada grave porque eu estava usando capacete.
3: Histórias como a do Getúlio reforçam a importância de escolher um produto certificado. Desde 1º de julho, fabricantes, distribuidores e lojas só podem vender capacetes com o novo selo de conformidade do Inmetro. A principal novidade é um QR Code que permite ao consumidor verificar na hora da compra se o produto é autêntico. O chefe da divisão de regulamentação e qualidade regulatória do Inmetro, Hércules Antônio da Silva Souza, explica a mudança.
24: A gente identificou uma série de fraudes nos selos da conformidade ao selo do Inmetro que eram usados até então, que vai levar o consumidor a ter uma informação falsa. O segundo é que a gente está criando uma ferramenta que agora permite uma informação muito mais qualificada. Ele agora pode se utilizar de um QR Code que vem no selo, único, inviolável, que não pode ser falsificado. Ele, ao utilizar essa leitura do QR Code, ele passa a ter informações muito mais qualificadas.
3: Quem já possui um capacete certificado com o selo antigo pode continuar usando normalmente. A mudança vale apenas para a comercialização de novos produtos. Capacetes vendidos sem o novo selo e sem o QR Code passaram a ser considerados irregulares. alerta Hércules Antônio do Inmetro.
2: Um capacete sem selo é, na verdade, uma compra inadequada, porque você está se colocando numa condição de risco, acreditando que o capacete vai te proteger, mas na hora que você mais precisar dele, ele vai falhar, porque ele não passou pelos ensaios de avaliação.
3: O empresário Iago Dias, dono de uma loja de capacetes em Brasília, defende a mudança e fala o que é preciso ficar atento na escolha de um capacete.
4: Verificar o selo do Inmetro, se realmente é legítimo, saber o tamanho certo, e o terceiro, que eu falo muito para meus clientes, é não economizar onde há segurança, então prezar sempre pela qualidade.
3: Na dúvida, a recomendação é simples: comprar sempre em estabelecimentos confiáveis, conferir o novo selo do Inmetro e verificar a autenticidade pelo QR Code. Afinal, quando o assunto é capacete, economia nunca pode custar segurança. Reportagem Pablo Mundim.
7: As inscrições para o processo seletivo do FIES, o Fundo de Financiamento Estudantil, para o segundo semestre do ano, acabam amanhã.
6: O FIES oferece financiamento a estudantes matriculados em cursos superiores de instituições privadas.
7: As inscrições devem ser feitas no Portal Único de Acesso ao Ensino Superior.
6: E essas foram as notícias do Governo Federal.
7: Uma realização da Secretaria de Comunicação Social da Presidência da República.
6: Com produção da empresa Brasil de Comunicação.
7: Fique agora com as notícias do Poder Judiciário e do Congresso Nacional. Boa noite.
6: Boa noite para você e até amanhã.
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8: Você vai ouvir agora notícias do Poder Judiciário.
11: Supremo Tribunal Federal divulga nota sobre manifestações do governo dos Estados Unidos.
25: Eleições 2026. TSE já pode divulgar boletins e orientações ao eleitorado.
11: Para o STJ, direito de retenção por benfeitorias em imóvel não se aplica a inquilino inadimplente.
25: Boa noite, eu sou Marcela Luiza.
11: E eu sou Walter Lima.
25: O Supremo divulgou uma nota nesta quinta-feira em resposta às manifestações do governo dos Estados Unidos sobre decisões da justiça brasileira.
11: O STF afirma que atua exclusivamente por força da Constituição Federal, reforçando que as decisões tomadas são públicas e fundamentadas na Constituição e nas leis do Brasil.
25: O Supremo destaca que a independência do Poder Judiciário é um princípio essencial do Estado Democrático de Direito e defende que as relações entre países devem respeitar a soberania e a autonomia das instituições.
11: Também afirma que eventuais divergências entre Estados devem ser tratadas por vias diplomáticas e pelo direito internacional, e não por ações que possam pressionar o judiciário. Por fim, o tribunal reafirma que continuará a trabalhar com independência em defesa da Constituição, da democracia, da separação dos estados e do Estado de Direito.
25: Em regra, inquilino que fez benfeitorias tem direito de permanecer no imóvel alugado até ser indenizado.
11: Só que para o STJ, se ele for inadimplente, não pode usufruir do direito de retenção. Fátima Uchoa.
26: A locadora ajuizou ação de despejo com pedido de rescisão contratual, retomada do imóvel e pagamento dos aluguéis e encargos em atraso. O juízo de primeiro grau decretou o despejo e condenou a inquilina a pagar os débitos, mas assegurou o direito de ela ser indenizada por melhorias comprovadas e ser compensada por valores gastos com reforma. O Tribunal de Justiça de Goiás afastou o direito de retenção do imóvel, mantendo os demais pontos da decisão. No STJ, a terceira turma negou o pedido de retenção. Segundo a relatora ministra Nancy Andrighi, a falta de pagamento rompe o equilíbrio contratual e afasta a boa-fé objetiva necessária para o exercício do direito de retenção.
25: Petrobras vai ter de indenizar viúva de mergulhador que prestava serviço para a estatal.
11: A decisão reconhece que a morte do profissional foi causada pela falta de segurança no ambiente de trabalho. Marla Lacerda.
27: O trabalhador terceirizado morreu durante uma operação de mergulho no litoral do Ceará.
12: Com base em laudo pericial, a Justiça do Trabalho Cearense concluiu que o acidente estava ligado diretamente às más condições dos equipamentos utilizados pelo mergulhador. O TST manteve a decisão e responsabilizou a Petrobras subsidiariamente por ser a tomadora do serviço.
25: A partir de hoje, o Tribunal Superior Eleitoral poderá utilizar espaços na programação de rádio e televisão para divulgar comunicados e orientações sobre as eleições 2026.
11: O objetivo é ampliar o acesso da população a informações confiáveis sobre o processo eleitoral.
25: Poderão ser veiculados, por exemplo, esclarecimentos e incentivos à participação feminina, a participação dos jovens e da comunidade negra na política.
11: O TSE também pode divulgar esclarecimentos aos cidadãos sobre as regras e os procedimentos de votação.
25: Justiça assegura educação diferenciada para indígenas do município de Novo Repartimento, no Pará.
11: Sentença também invalida a exigência inconstitucional para a contratação de professores indígenas. Sabrine Menezes.
13: A ação foi proposta pelo Ministério Público Federal após atraso no ano letivo de 2025 nas escolas das aldeias. Ao analisar o caso, a Justiça condenou o município, a União e o Fundo Nacional de Desenvolvimento da Educação, o FNDE, a implementarem uma série de medidas corretivas e ao pagamento de R$ 750 mil por danos morais coletivos. A determinação garante que crianças indígenas da etnia Paracanã tenham direito à educação escolar intercultural, diferenciada e bilíngue.
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25: Uma boa noite.
11: E até amanhã.
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1: Eu sou Paula Groba.
2: E eu sou Humberto Pinheiro.
1: E estes são os destaques de hoje do Jornal do Senado, que começa agora.
2: Acordo entre Congresso e governo viabiliza a renegociação de dívidas rurais.
1: Senado aprova restrições ao compartilhamento de imagens de vítimas de crimes e acidentes.
2: Avança projeto que acaba com liberdade provisória para presos em flagrante por crimes hediondos.
1: Boa noite.
2: Boa noite.
1: Presos em flagrante por crimes hediondos podem perder o direito à liberdade provisória. A mudança está prevista em um projeto aprovado pela Comissão de Segurança Pública do Senado.
2: O texto prevê 7 hipóteses em que a liberdade provisória deverá ser negada pelo juiz. Os detalhes com Bruno Lourenço.
3: A proposta aprovada na Comissão de Segurança Pública proíbe expressamente que juízes concedam liberdade provisória ou apliquem medidas cautelares alternativas à prisão para quem for detido em flagrante cometendo crimes considerados de extrema gravidade. O relator, senador Wilder Moraes, do PL de Goiás, diz que a impunidade e a soltura reiterada de criminosos perigosos alimentam os índices de violência.
4: Indivíduos que pratiquem delitos de tal natureza não devem ser agraciados com liberdade provisória, sendo por isso insuscetíveis de qualquer imposição de medida cautelar diversas da prisão. Criminosos que praticam crimes hediondos devem permanecer presos. Foi esse o objetivo do nosso constituinte originário e, em último caso, do próprio povo brasileiro, verdadeiro titular do poder constituinte.
3: O texto prevê 7 hipóteses em que a liberdade provisória deverá ser obrigatoriamente negada pelo juiz. A proibição de soltura passa a valer para réus reincidentes, com histórico de múltiplas prisões em flagrantes anteriores, integrantes de organizações criminosas, armadas ou milícias, pessoas que portem ilegalmente armas de fogo de uso restrito ou proibido e quem cometer crimes hediondos, crimes com violência ou grave ameaça, ou envolvidos com o tráfico interestadual ou internacional de drogas. O projeto seguiu para a Comissão de Constituição e Justiça.
1: Também avançou no Senado o projeto que assegura a mudança de nome completo a mulheres vítimas de violência doméstica.
2: Uma medida especial de proteção quando houver risco à integridade física ou psicológica da mulher. Repórter Patrícia Oliveira.
5: Mulheres que sofrem violência doméstica e familiar poderão alterar o nome e o sobrenome para dificultar a localização da vítima pelo agressor em caso de perseguição. Pelo texto aprovado, a mudança dependerá de decisão judicial. Será solicitada pela própria vítima e tramitará sob segredo de justiça. O relatório lido pelo senador astronauta Marcos Pontes, do PL de São Paulo, estabeleceu prazo de 5 dias úteis para os cartórios fazerem a alteração.
6: Pode envolver acompanhamento especializado, restrições de acesso a informações, mudança de localidade e outras providências necessárias a neutralizar a ameaça. Graves.
5: A proposta também prevê a alteração do nome completo dos filhos menores após avaliação para garantir a segurança da família. O projeto segue para a Comissão de Constituição e Justiça.
1: E por falar em proteção, o Senado aprovou um projeto com regras para a divulgação de imagens de vítimas de crimes e acidentes. Quem registrar ou compartilhar esse tipo de conteúdo poderá ser punido com pena de 6 meses a 2 anos de prisão.
2: A proposta, inspirada no caso da cantora Marília Mendonça, segue agora para a nova análise da Câmara dos Deputados. Repórter Pedro Pincer.
7: De autoria da deputada Laura Carneiro, do PSD do Rio de Janeiro, o texto aprovado estabelece que não haverá crime quando a divulgação for necessária à administração da justiça, atender a interesse público devidamente justificado ou ocorrer com o consentimento da vítima. A proposta ainda altera o Código Civil para prever que o registro ou a divulgação de imagens de vítimas de crimes ou acidentes e de cadáveres poderão ser proibidos quando atingirem a honra da pessoa retratada ou tiverem finalidade comercial. Atualmente, a legislação já prevê restrições para a divulgação de escritos e imagens de uma pessoa nessas situações. O relator, senador Marcelo Castro, do MDB do Piauí, explicou o que motivou a apresentação do projeto.
8: Foi o acidente que aconteceu com a cantora Marília e compositora Marília Mendonça, que foi filmada a imagem dela, foi divulgado. Isso causou um grande trauma e esse projeto visa exatamente a proteger essas imagens. imagem de pessoas que são vítimas de acidente ou de violência.
7: O texto alternativo de Marcelo Castro altera ainda a pena prevista no texto original. Em vez de reclusão, a punição passa a ser de detenção de 6 meses a 2 anos e multa. Por causa das mudanças aprovadas pelo Senado, o texto volta para a nova análise da Câmara dos Deputados.
1: A Comissão de Assuntos Sociais debateu regras para o trabalho por aplicativos. Representantes dos trabalhadores cobraram mais segurança, proteção social e transparência.
2: Já representantes das plataformas defenderam a preservação da autonomia e da flexibilidade. Repórter Henrique Nascimento.
9: Segurança, proteção social e regras para as plataformas estiveram em debate na Comissão de Assuntos Sociais. A audiência reuniu trabalhadores, empresas, especialistas e representantes do poder público para discutir a regulamentação do trabalho por aplicativos. A senadora Leila Barros, do PDT do Distrito Federal, defendeu um equilíbrio entre direitos e sustentabilidade do setor.
10: É esse equilíbrio que buscamos, assegurar direitos e condições dignas de trabalho sem inviabilizar o desenvolvimento do setor.
9: A presidente do Sindicato dos Motoristas de Aplicativo de Mato Grosso, Solange Moraes, chamou a atenção para a segurança dos profissionais.
11: Porque o trabalhador por aplicativo não pede esse privilégio. Ele pede apenas aquilo que qualquer cidadão brasileiro merece. Direito de trabalhar, direito de viver. E é o direito de voltar para casa com segurança.
9: Segundo o IBGE, o número de pessoas trabalhando por aplicativos teve um crescimento de 25%, atingindo a marca de quase 2 milhões de pessoas.
1: E a senadora Roberta Cioli, do Republicanos de Roraima, defendeu a adoção de medidas para ampliar a oferta de voos e reduzir o preço das passagens aéreas no estado. A parlamentar destacou que dados do Anuário do Transporte Aéreo apontam Roraima como o estado com a maior tarifa média do país e afirmou que a situação compromete a mobilidade da população.
2: Segundo a senadora, o elevado custo das passagens dificulta o acesso a serviços de saúde, educação e oportunidades de trabalho, além de afetar o desenvolvimento econômico do estado. Roberta Acioli informou que solicitou esclarecimentos ao Ministério de Portos e Aeroportos sobre as ações previstas para ampliar a concorrência e reduzir as tarifas.
12: Não queremos apenas explicações, queremos planejamento, compromisso e resultados. Roraima precisa de mais voos, melhores horários, maior concorrência e políticas públicas que reconheçam as particularidades da região norte. Porque morar em Roraima não pode significar pagar a passagem aérea mais cara do Brasil.
1: O plenário do Senado aprovou o pedido de urgência para análise do projeto que muda as regras do seguro rural. Com a decisão, a proposta que veio da Câmara dos Deputados não precisará passar pelas comissões do Senado e poderá ser votada diretamente pelo plenário. O presidente da Casa, Davi Alcolumbre, afirmou que o acordo para a votação foi construído com o governo e destacou o apoio do ministro da Fazenda em exercício, Dario Durigan, nas negociações.
2: E um acordo entre o Congresso e o governo viabilizou a edição da medida provisória que trata da renegociação de dívidas rurais para produtores de todo o Brasil.
1: Segundo o texto, a medida é uma resposta ao salto da inadimplência no setor, que praticamente dobrou nos últimos 2 anos. Repórter Douglas Castilho.
13: Diante desse cenário, resultado da maior recorrência de eventos climáticos extremos, como as enchentes do Rio Grande do Sul, e da instabilidade internacional intensificada por conflitos como as guerras na Ucrânia e no Oriente Médio, a medida provisória cria novas linhas de crédito rural e permite que a União participe de um fundo garantidor para cobrir operações de empréstimos aos produtores afetados por catástrofes naturais. Ao agradecer pela parceria com o ministro da Fazenda, Mário Durigan, a ex-ministra da Agricultura, a senadora Tereza Cristina, do PP de Mato Grosso do Sul, falou da extensão da MP.
14: Atendendo não só o Rio Grande do Sul, mas a todo o Brasil, por quê? Foi atendido não só os produtores que têm problemas de endividamento por conta de problemas climáticos, mas também por problemas de renda. Então, ampliou-se muito o escopo. Foi um ótimo acordo pelo Brasil.
13: A medida provisória, que tem eficácia imediata, será analisada por uma comissão mista de senadores e deputados federais antes de ser votada pelos plenários da Câmara e do Senado.
2: Música. edição de Paulo Agroba e trabalhos técnicos de João Lira, o Jornal do Senado fica por aqui. Acompanhe agora as notícias da Câmara dos Deputados. Boa noite.
1: Boa noite e até amanhã.
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16: Câmara prioriza atendimento de mulheres que sofreram perda gestacional.
17: Proposta cria sala exclusiva de perícia médica em crianças e adolescentes.
16: Comissão aprova penas à empresa que permite pornografia criada por IA.
17: Parlamentares analisam selo de inclusão para micro e pequenas empresas.
16: Boa noite. Avança na Câmara a proposta que cria o selo Empresa Inclusiva. O objetivo é reconhecer empresas de pequeno porte que contratam pessoas com deficiência, como informa a repórter Silvia Munhato.
18: A Comissão de Trabalho aprovou o projeto que cria o selo Empresa Inclusiva para micro e pequenas empresas. A ideia é reconhecer empresas de pequeno porte que promovam a inclusão de pessoas com deficiência em seus quadros de funcionários. A relatora, a deputada professora Marcivânia, do PCdoB do Amapá, defendeu a medida.
19: Eles vão ter um selo que vai dar credibilidade, vai fazer as pessoas também olharem para essas empresas de forma diferente, porque existe um sentimento, acho que de todo mundo, de valorizar empresas que tenham boas iniciativas.
18: O selo será uma certificação concedida pelo Poder Executivo, com validade de 2 anos, às empresas que cumprirem um conjunto de requisitos, como manter percentual mínimo de trabalhadores com deficiência, adotar medidas de acessibilidade física e digital e utilizar tecnologias assistivas. As empresas certificadas terão direito ao uso da logomarca oficial do selo, além de prioridade em programas governamentais. Segundo dados do Cadastro Geral de Empregados e Desempregados, citados na justificação do projeto, mais de 17 milhões de brasileiros possuem algum tipo de deficiência, mas menos de 1% dos vínculos empregatícios ativos correspondem a esse grupo. A legislação atual obriga apenas empresas com 100 ou mais empregados a reservar vagas para pessoas com deficiência. O projeto que cria o selo Empresa Inclusiva para empresas de menor porte será analisado agora pela Comissão de Defesa dos Direitos das Pessoas com Deficiência. Da Rádio Câmara de Brasília, Silvia Minhato.
15: Política.
17: Chico Alencar, do PSOL do Rio de Janeiro, avalia que o volume de emendas parlamentares previsto no orçamento de 2026 enfraquece a articulação entre os poderes. O deputado também afirma que os recursos, estimados em 61 bilhões de reais, distorcem o planejamento nacional.
16: Chico Alencar ainda aponta que a falta de rastreabilidade e transparência na destinação das emendas mantém práticas semelhantes ao orçamento secreto, com prejuízo para políticas públicas de saúde, educação, mobilidade urbana e infraestrutura.
17: Tadeu Venere, do PT do Paraná, repudia a indicação irregular de emendas parlamentares por pessoas sem mandato eletivo ativo. Na opinião do deputado, a tentativa de criar o que ele chama de poder paralelo gera constrangimento e a perda de credibilidade do Congresso.
16: Ao elogiar decisões judiciais recentes

0: palavras. O congressista destaca que, mesmo defendendo seu campo político, a direita evita ataques pessoais a seus adversários em respeito aos princípios que professa.
1: Eli Borges, do Republicanos do Tocantins, manifesta preocupação com o que considera ameaças à liberdade religiosa no Brasil. Ele cita a interrupção de culto evangélico por policiais e questionamento a uma oração feita em um fórum de conselheiros tutelares.
0: Eli Borges afirma que manifestações de fé vêm sendo tratadas com restrições crescentes em espaços públicos e religiosos. Ele assinala que o país precisa levar a sério a defesa da liberdade religiosa para evitar que cultos sejam limitados por decisões institucionais.
2: Ciência e tecnologia.
1: A comissão aprova punições a empresas que permitem pornografia criada por inteligência artificial. A repórter Júlia Lopes nos conta quais serão as penas.
3: A Comissão de Comunicação da Câmara aprovou um projeto de lei que prevê multas e sanções para empresas de tecnologia e redes sociais que permitirem a criação e a circulação de pornografia gerada por inteligência artificial, as chamadas deepfakes. Pelo texto, fica proibido o uso de IA para criar imagens ou vídeos de nudez e conteúdo sexual sem autorização da pessoa envolvida. No caso de adultos, a prática só será permitida com consentimento expresso. Já para menores de idade, a regra é ainda mais rígida. Qualquer conteúdo desse tipo é totalmente proibido, mesmo que não envolva pessoas reais. A proposta estabelece que empresas que descumprirem as regras poderão ser multadas em até 2% do faturamento do grupo econômico, limitado a 50 mil salários mínimos. Em casos mais graves, a punição pode chegar à proibição do uso de ferramentas de inteligência artificial. O texto aprovado é do relator deputado Jadiel Alencar, do Republicanos do Piauí. Ele afirmou que o objetivo da medida é proteger crianças, adolescentes e adultos contra a manipulação de imagem. Dados da ONG SaferNet mostram que denúncias de abuso sexual infantil online, muitas vezes envolvendo o uso de IA para a criação de deepfakes, cresceram e ultrapassaram 63 mil registros em 2025, o segundo maior número em 20 anos. Para o autor da proposta, deputado João Daniel, do PT de Sergipe, a ideia é promover uma internet mais responsável e garantir punição para quem comete crimes no ambiente digital.
4: Nós precisamos utilizar a inteligência artificial, as redes sociais, para o bem, para o amor, para a solidariedade, para a boa informação. Não podemos aceitar esse tipo de ação que é cometida por criminosos que utilizam a inteligência artificial e as redes sociais para prejudicar e cometer crimes através da internet.
3: O projeto também determina que conteúdos gerados por IA tenham identificação clara como marca d'água, indicando que são artificiais. Além disso, obriga as plataformas a remover rapidamente conteúdos ilegais e a manter canais acessíveis para denúncias. A proposta ainda prevê punições para quem produzir ou compartilhar deepfakes sexuais envolvendo menores ou adultos sem consentimento. Nesses casos, as vítimas poderão ser indenizadas por danos morais e materiais. A proposta que impõe sanções a empresas de tecnologia que permitem a circulação de conteúdo sexual pornográfico gerado por inteligência artificial sem consentimento segue agora para análise da Comissão de Ciência e Tecnologia. Da Rádio Câmara de Brasília, Júlia Lopes.
2: Segurança Pública.
0: Contrária ao projeto de lei que criminaliza a misoginia, Clarissa Tércio, do PP de Pernambuco, afirma que o texto ameaça as liberdades de expressão e religiosa sem garantir proteção efetiva às mulheres. Segundo sua leitura, a proposta ainda pode prejudicar a empregabilidade feminina e gerar insegurança jurídica.
1: Clarissa Tércio contesta a informação de que o grupo de trabalho que analisava o projeto aprovou por unanimidade o texto. De acordo com a parlamentar, todas as deputadas de oposição votaram contra e desmerecer esses votos já é, por si só, um ato de silenciamento e misoginia.
0: Já Maria do Rosário, do PT do Rio Grande do Sul, solicita aprovação imediata do projeto de lei da misoginia e faz um apelo pelo fim da obstrução da matéria. Ela argumenta que a proposta é urgente para salvar vidas e combater a escalada de violência contra as mulheres no país.
1: Maria do Rosário afirma que a violência de

0: gênero mata 4 mulheres por dia no Brasil. A deputada critica o uso de discursos religiosos para justificar o ódio contra elas e observa que o projeto também ajuda a reduzir o número de crianças órfãos de vítimas de feminicídio.
1: Luiz Lima, do Novo do Rio de Janeiro, critica o posicionamento da bancada governista em votações que endurecem regras de cumprimento de pena para crimes hediondos. Ele defende punições mais rígidas como resposta ao aumento da violência contra diferentes grupos da população.
0: Luiz Lima sustenta que o combate à criminalidade exige medidas mais severas a quem comete homicídio e crimes contra crianças. O parlamentar afirma que a segurança pública deve proteger toda a população, sem distinção de raça, gênero, orientação sexual ou posição política.
2: Agricultura.
1: A Câmara aprovou e encaminhou para análise do Senado o projeto de lei que proíbe a comercialização de leite em pó importado reconstituído no Brasil.
0: A ideia é proteger o produtor brasileiro e garantir mais transparência ao consumidor, como informa a repórter Maria Neves.
3: A Comissão de Constituição e Justiça da Câmara dos Deputados aprovou o projeto que proíbe a reconstituição de leite em pó importado para que seja vendido na forma líquida no Brasil. Pelo texto, empresas que descumprirem a norma ficam sujeitas a multa de até R$1 milhão. O infrator também poderá sofrer suspensão do alvará de funcionamento de forma temporária ou definitiva. De acordo com a autora do texto, deputada Daniela Rainer, do PL de Santa Catarina, o produtor de leite brasileiro sofre uma crise sem precedentes, causada em grande medida pela importação de leite em pó, que é reidratado e vendido como leite fluido no mercado interno. De acordo com ela, além de defender os produtos nacionais, o projeto traz proteção para o consumidor.
4: Esse projeto de lei busca também que o consumidor saiba o que ele está consumindo, mas especialmente para que o nosso produtor de leite tenha o seu produto valorizado. Para que o agricultor brasileiro, o produtor de leite brasileiro, tenha sim condições de se recuperar e não tenha essa concorrência desleal batendo na porta dele todos os dias, que em muitos casos acabou inviabilizando a produção leiteira brasileira.
3: O relator da proposta na comissão, deputado Domingos Sávio, do PL Mineiro, também afirma que a medida busca proteger o mercado interno de práticas desleais de comércio. Segundo o parlamentar, a preferência pela utilização de leite nacional não configura discriminação arbitrária, representa apenas um instrumento legítimo de política pública voltada à proteção da cadeia produtiva do país. Domingos Sávio sustenta ainda que a norma não proíbe a importação do produto, somente busca restaurar um mínimo de isonomia entre o produtor nacional de leite e o produto reconstituído a partir de matéria-prima importada e subsidiada. O texto aprovado permite a reidratação do leite em pó para venda no mercado nacional somente em caso de desabastecimento do produto na forma líquida. Da Rádio Câmara de Brasília, Maria Neves.
2: Comissões.
1: A inclusão da injeção semestral contra o HIV no SUS esbarra em preço alto, segundo apontaram especialistas em debate realizado recentemente na Câmara. A reportagem é de Emanuele Brasil.
5: O Ministério da Saúde, especialistas e representantes da sociedade civil afirmaram em debate na Câmara dos Deputados que o alto custo e o monopólio imposto pela indústria farmacêutica dificultam a incorporação do medicamento lenacapavir ao Sistema Único de Saúde. O fármaco que previne a infecção pelo HIV com apenas 2 injeções anuais, é defendido por especialistas e pela sociedade civil como a principal solução para reduzir o estigma e o abandono da prevenção diária em comprimidos. Embora o lenacapavir já tenha o registro na Anvisa, ele ainda não está disponível no SUS. O medicamento passa agora por uma fase de definição de preço pela Câmara de Regulação do Mercado de Medicamentos. Somente após essa etapa é que o CONITEC, Comissão Nacional de Incorporação de Tecnologias no SUS avaliará se o custo-benefício permite a oferta gratuita na rede pública. Coordenadora da mesa, a deputada Duda Salaber, do PSOL de Minas Gerais, ressaltou que a atualização das tecnologias de prevenção é fundamental para atender as populações mais vulneráveis de forma digna. A parlamentar é autora de um projeto de lei que declara o medicamento como de interesse público, passo que pode facilitar uma futura quebra de patente.
2: Nós não queremos um SUS refém do mercado. Nós queremos ler a capa vir no SUS e queremos vida acima das patentes.
5: O debate foi encerrado com a cobrança de que o governo federal defina uma estratégia clara para garantir o acesso ao lenacapavir antes da Conferência Internacional de AIDS, que acontecerá no Brasil em julho. Da Rádio Câmara de Brasília, Emanuele Brasil.
6: Direitos Humanos.
0: O projeto cria sala exclusiva nas perícias médicas ligadas aos estados para atendimento de crianças e adolescentes.
1: O repórter José Carlos Oliveira tem mais dados sobre a proposta.
7: Em fase final de análise na Câmara dos Deputados, projeto de lei cria sala exclusiva nos institutos médico-legais para atender crianças e adolescentes vítimas de violência. A proposta do deputado Marcos Polon, do PL do Mato Grosso do Sul, já passou pelas comissões de segurança pública e de previdência. Resta apenas a aprovação da Comissão de Constituição e Justiça para o texto seguir diretamente para a análise do Senado. A relatora, a deputada Daniela do Vaguinho, do Rio de Janeiro, explica o principal objetivo da proposta.
8: O projeto enfrenta um problema muito grave, a revitimização. Hoje, muitas crianças e adolescentes vítimas de violência precisam passar por perícias em ambientes comuns dos IMEDs, dividindo espaço com adultos, inclusive suspeitos e pessoas em situações graves, o que é totalmente inadequado. Isso aumenta o trauma.
7: O texto prevê que os IMLs destinem locais exclusivos para esses jovens sem risco de exposição a situações intimidantes ou vexatórias durante o processo judicial. Daniela do Vaguinho ressalta que as secretarias estaduais de segurança pública e as polícias civis terão prazo de 2 meses para cumprir a regra a partir da transformação da medida em lei.
8: O que buscamos é garantir proteção, respeito e cuidado nesse momento tão delicado. São mudanças simples, mas muito significativas. Uma sala exclusiva rompe com a lógica atual dos IMLs. Garante privacidade, evita o contato com adultos e suspeitos e com um espaço adequado e equipe preparada, a escuta é mais segura, o exame é mais cuidadoso e a prova mais qualificada.
7: A proposta segue diretrizes da Constituição e do Estatuto da Criança e do Adolescente quanto à proteção desses jovens diante de todas as formas de negligência, violência e opressão. Da Rádio Câmara de Brasília, José Carlos Oliveira.
6: Saúde.
0: A Câmara aprovou prioridade de atendimento no SUS para mulheres que sofreram perda gestacional. Entenda a medida com a repórter Sofia Peçanha.
9: A Comissão de Constituição e Justiça aprovou o projeto que garante prioridade de atendimento psicológico e social pelo Sistema Único de Saúde, o SUS, para mulheres que sofreram aborto espontâneo, óbito fetal ou perinatal. O aborto espontâneo ocorre quando a gestação é interrompida de forma natural. O óbito fetal ocorre quando o bebê morre ainda durante a gravidez. E o óbito perinatal envolve mortes registradas no fim da gestação ou nos primeiros dias após o nascimento. O texto aprovado altera a Lei Orgânica de Saúde, além de reunir outros 5 projetos que estavam sendo analisados em conjunto e que tratavam da humanização do luto parental, do atendimento especializado no SUS e da adoção de protocolos específicos para esses momentos por hospitais públicos e privados. A relatora das propostas nas comissões de Previdência e de Constituição e Justiça, a deputada Cristonieto, do PL do Rio de Janeiro, destacou que os serviços de saúde devem estar atentos para o sofrimento das mulheres cuja gravidez resultou em óbito do bebê.
10: Desse modo, resta mais que evidente a necessidade que haja acompanhamento profissional dessa gestante, a fim de que o luto, o sentimento de perda enfrentado por elas, seja devidamente conduzido.
9: Entre as medidas previstas estão: prioridade de atendimento psicológico, acompanhamento multiprofissional, separação de alas hospitalares para mães que sofreram perda gestacional e possibilidade de registro do nome escolhido pelos pais para bebês natimortos na sessão de óbito. Segundo o parecer aprovado, a proposta busca estabelecer diretrizes gerais de acolhimento e humanização no atendimento às famílias, sem detalhar procedimentos específicos em lei. O projeto também prevê medidas para evitar constrangimentos às mães em situação de luto durante a internação hospitalar, além de ações de orientação e capacitação de profissionais de saúde. Segundo a deputada Cristone Nieto, a proposta tem impacto direto no processo de recuperação emocional das famílias.
10: São medidas que, inclusive, levam em conta o tratamento respeitoso para com a família e, principalmente, para com a mãe, já que seu efeito também tem natureza psicologicamente benéfica e integrativa.
9: O projeto que garante prioridade no SUS para mulheres que sofreram a perda gestacional será analisado agora pelo Senado. Da Rádio Câmara de Brasília, Sofia Peçanha.
6: Homenagem.
1: Paulo Teixeira, do PT de São Paulo, homenageia Valmir Rodrigues Chaves, conhecido como Bill do MST, falecido em abril. O deputado registra que a liderança popular contribuiu para a organização de trabalhadores do campo, assentamentos, cooperativas e comunidades rurais.
0: Termina agora o Jornal Câmara dos Deputados, produzido pela Rádio Câmara, com trabalhos técnicos de Wellington Teles e apresentação de Val Monteiro e Márcio Aquilissardi. Uma boa noite para você.
1: A Voz do Brasil volta amanhã. Boa noite.
6: 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Boa noite.

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Que o dia mais triste do teu futuro não seja pior que o mais feliz do teu passado. Que o teto nunca caia sobre ti e que os amigos debaixo dele nunca partam. Que sempre tenha as palavras cálidas em um anoitecer frio e uma lua cheia em uma noite escura. E que um caminho se abra sempre à sua porta. Que vivas 100 anos, com 1 ano extra para arrepender-te. Que o Senhor te guarde em suas mãos e não aperte muito seus dedos. Que teus vizinhos te respeitem, que os problemas te abandonem, os anjos te protejam e o céu te acolha. E que a sorte das colinas celtas te abrace, que as bênçãos de São Patrício te contemplem, que os teus bolsos estejam pesados e o teu coração leve. Que a boa sorte te persiga e a cada dia e cada noite tenhas um muro contra o vento, um teto para a chuva, bebida junto ao fogo, risadas que consolem aqueles a quem amas. E que teu coração se preencha com tudo o que desejas. Que Deus esteja contigo e te abençoe. Que vejas os filhos dos teus filhos. Que o infortúnio te seja breve e que te deixe cheio de bênçãos. Que não conheças nada além da felicidade desse dia em diante. Que Deus te conceda muitos anos de vida. Com certeza, Ele sabe que a terra não tem anjos suficientes. E assim seja a cada ano, para sempre.

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1: A teoria prática do compartilhar. Você já sentiu dificuldade em compartilhar seu conhecimento com as pessoas? Talvez uma das coisas mais frustrantes que podemos experimentar é ter o conhecimento, a vontade de passar para alguém e não ter ninguém que se interesse. Pensando a respeito, lembramos de um velho amigo que nos contou algo insólito, impressionante. Desde muito jovem e antes mesmo de se graduar em física, ele desenvolvia pesquisas em iniciação científica e se interessava por questões ligadas aos fundamentos da física e à lógica matemática. Fez pós-graduação no Instituto de Filosofia e Ciências Humanas, entrando no campo da teoria da prova. Seu projeto era provar uma proposição da Escola Escandinava de Teoria da Prova, denominado Teorema de Normalização Simples para a Lógica Clássica de Primeira Ordem Completa. Em sua tese de doutorado, defendida na mesma instituição, assumiu o problema proposto por Per Martin Lof, que consiste em definir um conceito de pior sequência de redução para as derivações. Esse trabalho lhe valeu o Prêmio Santista Juventude. Mas você deve estar se questionando: o que vem a ser tudo isso? Eu não entendi absolutamente nada. Foi justamente isso que nos impressionou na história desse amigo. Profundo estudioso e conhecedor da teoria da prova, resolveu deixar tudo isso de lado. E sabe por quê? Bem, porque ele sentia muita dificuldade em dividir seus conhecimentos com alguém, pois poucas pessoas conheciam essa área. Deixei de lado essa matéria porque conhecia somente umas 5 pessoas com quem podia falar sobre o assunto, e algumas delas viviam fora do Brasil. Sinto necessidade de compartilhar minhas ideias, concluiu o matemático. O ser humano tem necessidade de dividir seus sentimentos com alguém. Por mais feliz que seja, se não houver ninguém para compartilhar, a felicidade não faz sentido. De que vale uma grande conquista sem alguém que nos abrace e nos diga: parabéns, você venceu? De que adianta sentir uma grande alegria se não tiver alguém para compartilhar? Não faz sentido sorrir se não houver alguém para rir conosco. Quando vemos um filme e algo nos chama a atenção, logo queremos falar sobre isso, contar para alguém, mesmo que esse alguém seja um desconhecido. Enfim, a felicidade e a infelicidade são estados da alma para serem compartilhados. Foi por essa razão que o jovem matemático resolveu deixar de lado aquela área da lógica e tratar de assuntos que pudesse compartilhar, trocar ideias, discutir. É verdade que existem áreas do conhecimento humano com as quais raros missionários assumem o compromisso de estudar e descobrir meios de torná-las úteis à humanidade. Mas mesmo esses ilustres missionários não deixam de sentir, vez ou outra, a necessidade de compartilhar suas descobertas. Na falta de quem os ouça, é bem provável que a depressão lhes faça companhia. Ainda assim, decidem-se pelo isolamento, por amor à causa que assumiram perante suas próprias consciências e pelo bem de seus semelhantes. Sem alguém para compartilhar, não haveria como dividir os medos, os anseios, os sonhos, as alegrias. Pensemos nisso e agradeçamos se tivermos com quem compartilhar nossas experiências. Descubramos a arte de compartilhar e perceberemos que a vida nos mostrará um colorido todo especial.

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17: Sexta-feira, 17 de julho, ouça os destaques da edição de hoje. A Assembleia Legislativa aprova a realização de plebiscitos que podem alterar limites de 4 municípios aqui do estado. Os eleitores vão decidir nas urnas. A justiça suspende votação de um projeto que pode mudar as regras internas e influenciar a eleição da próxima mesa diretora da Câmara Municipal de Cuiabá. Atenção, pescadores profissionais. Já está disponível a lista dos profissionais habilitados a receber o auxílio financeiro previsto na Lei do Transporte Zero. No esporte, tem a vitória do Botafogo sobre o Santos por 2-1. O Vitória, que também venceu o Vasco da Gama no retorno do Brasileirão Série A. E claro, vamos falar tudo sobre a final da Copa do Mundo no fim de semana entre Argentina e Espanha. Tem isso e muito mais até 8 horas da manhã. Primeira página está começando. Enfim, ela chegou, a tão esperada sexta-feira, que alegria, que bom ter sua companhia sempre aqui na Centro América FM. 24 graus a temperatura na capital do estado, máxima que hoje pode alcançar os 34 na parte da tarde. Destaque aqui para Barra do Garças, que nesse momento está com 20 graus, Rondonópolis 21, mas no restante temperaturas já começando elevadas, né? O dia já começa com temperaturas, digamos assim, mais elevadas, se comparado com outros dias aí, ou outras semanas em que a gente teve temperaturas menores ao amanhecer. Então, 24 graus agora na capital do estado, com máxima hoje que pode alcançar os 34. A Lorraine já trouxe e adiantou durante a semana que nos próximos 10, 15 dias nós não teremos previsão de chuva. É um veranico que a meteorologia fala, então é um verão, digamos assim, menor no inverno. É curioso falar isso, mas é assim que a meteorologia mesmo trata. Vamos começar a edição de hoje, sempre relembrando a data, 17 de julho. É um dia que destaca a consciência ambiental, a nossa cultura, a importância do conforto térmico em nossas vidas. Hoje nós celebramos o Dia da Proteção às Florestas no Brasil. É uma data fundamental para relembrar, então, a preservação do meio ambiente, do equilíbrio ecológico. Aproveitamos também para celebrar o Dia do Curupira, o protetor das matas. É um dia para reconhecer a riqueza da nossa biodiversidade. 17 de julho também é Dia Mundial da Justiça Penal Internacional, data que relembra a adoção do Estatuto de Roma, criou o Tribunal Penal Internacional. É um momento para refletir sobre a luta contra a impunidade. Também celebramos o Dia do Ar-Condicionado, tem Dia do Ar-Condicionado. Quem vive em Mato Grosso sabe a importância dessa tecnologia, que foi patenteada nesta data, lá em 1902, o ar-condicionado mudou a forma como trabalhamos, vivemos e conseguimos ter conforto em meio às altas temperaturas da nossa região. Uma boa sexta-feira, vamos juntos então até 8 horas da manhã. Desde já agradeço por confiar no nosso trabalho, no nosso jornalismo. 6h34, Stephanie Gomes, bom dia para você. De olho no trânsito, qual é o alerta nesse momento, hein?
1: Olá, Cleto, um ótimo dia para você e a todos que nos acompanham aqui no Primeira Página. A cidade amanheceu com fluxo bem tranquilo, viu? E sem congestionamento, por enquanto, em muitas regiões daqui da capital e de Várzea Grande também. Por isso, eu começo falando da Senador Filinto Miller, com movimentação seguindo bem, por enquanto, ali na região do Parque Mãe Bonifácia, até o batalhão ali da Infantaria Motorizada. A movimentação deve ser um pouco maior, mas ainda não está completamente parada na Rua Amarílio de Almeida, ali na região da Praça dos Esportes. Avenida Fernando Corrêa, nesse momento, com movimentação bem tranquila e sem engarrafamento, congestionamento por ali, próximo ao FMT e na região do Coxipó também. E esse é o mesmo cenário até o Horto Florestal, viu? E para fechar, na Doutor Paraná, que liga Várzea Grande com Cuiabá, né? Um fluxo nada movimentado até agora, tá, Cleto? A gente continua de olho, mas é um movimento bem tranquilo até o momento.
17: Muito bem, Stephanie. Tô olhando também aqui o aplicativo de mobilidade, as entradas da cidade, né? Estão todas tranquilas nesse momento. Rodovia dos Imigrantes, que sempre tem aquela lentidão lá próximo do trevo do Lagarto. Preciso dar um recado. Passei agora há pouco aqui na Miguel Sutil. Na entrada da alça de acesso para quem pega Presidente Marques, tem um caminhão quebrado bem ali na entrada da alça. Isso agora está tranquilo, né? Mas daqui a pouco, quando o horário de pico mesmo vier com força, isso vai impactar no trânsito. Então já fica o alerta CEMOB, Secretaria de Mobilidade. Nós também vamos encaminhar essa mensagem para eles, para saber o que pode ser feito. É um caminhão que está quebrado ali, tem alguns cones sinalizando, mas fica o alerta ao motorista então, que vai passar na Miguel Sutil, alça de acesso, bem pertinho aqui do viaduto da rodoviária, alça de acesso que dá, que te leva, né, até a Presidente Marques. A qualquer momento a gente volta com outras informações sobre o trânsito na capital do estado. Motoristas que vão passar pela 163 em Lucas devem ficar atentos a uma mudança no trânsito hoje. A partir das 9 horas, o tráfego será alterado em um trecho de 14 quilômetros entre a saída da Praça de Pedágio. Durante as obras, todo o fluxo de veículos vai passar pela pista sul, que vai operar provisoriamente em mão dupla. A orientação é redobrar a atenção, reduzir a velocidade, respeitar a sinalização no local. A mudança faz parte das obras de duplicação da rodovia. Após a conclusão do serviço, o tráfego passará a funcionar em duas pistas, cada uma em um sentido. Tá bom, gente? Então, são duas pistas. Nesse momento, por causa da obra, vai ser usada, então, apenas uma pista. E aí a orientação é redobrar a atenção lá em Lucas do Rio Verde. Vamos para Sorriso? Atualizar um acidente de trânsito que a gente trouxe ao longo da semana, um acidente que matou uma criança de 4 anos. A defesa do motorista que causou esse acidente finalmente se manifestou publicamente, né? Beatriz Schaeffer, o que diz a defesa, hein? Bom dia para você.
2: Bom dia, Cleto. Bom dia a todos os ouvintes. Uma ótima sexta-feira. A gente segue atualizando esse caso, Cleto, e segundo a defesa, né, o escritório, o silêncio adotado até o momento foi uma forma de respeitar o luto da família, da vítima, e não significa ausência de posicionamento. A defesa também informou ser a única autorizada a falar em nome de Gabriel Dambosky Welter e afirmou ter conhecimentos dos elementos reunidos no inquérito policial. Gabriel permanece preso após a justiça converter em preventiva a prisão em flagrante pelo acidente registrado na madrugada de domingo, onde vitimou o pequeno Gabriel de Fontoura, de apenas 4 anos de idade, na Avenida Blumenau, aqui em Sorriso. Conforme o delegado da Polícia Civil responsável pelo caso, Paulo Brambila, as investigações indicam que o motorista conduziu o veículo sob efeito de álcool e altíssima velocidade no momento da colisão. O inquérito segue em andamento, com a continuidade da coleta de provas para conclusão das investigações. Até o momento, a Polícia Civil não concluiu esse inquérito e a responsabilidade criminal do investigado será definida ao longo do processo, com base nas provas produzidas e também nas decisões da Justiça. Com essas informações, eu me despeço e te desejo uma ótima sexta-feira e também aos nossos ouvintes.
17: Para você também, Beatriz, obrigado pelas suas informações. A justiça concedeu liberdade provisória ao empresário Fábio Serafim de Oliveira no processo em que ele foi preso em flagrante por suposta posse irregular de munições calibre 38 durante uma operação em Sorriso. No entanto, a decisão não altera a situação da prisão, já que ele permanece detido por força de um mandado de prisão preventiva relacionado a outra investigação. A decisão judicial fixou uma fiança no valor de 2 salários mínimos, autorizando que o pagamento seja realizado em 2 parcelas. Além disso, foram impostas medidas cautelares. Apesar da liberdade concedida no caso da munição, o empresário continua preso em razão de um crime que está sendo apurado de estupro de vulnerável e exploração sexual infantil. Assim, a decisão produz efeitos apenas no procedimento ao flagrante por posse irregular, sem impacto sobre a prisão preventiva que permanece em vigor. A Assembleia Legislativa de Mato Grosso aprovou a realização de plebiscitos que podem alterar os limites de 4 municípios do estado. Essa decisão agora será tomada pelo povo, através de uma consulta pública. Vamos entender melhor com Lucas Iglesias. Bom dia, quais são essas cidades?
5: Olá, bom dia a todos. As mudanças envolvem os municípios de Colniza e Cotriguaçu e também Primavera do Leste e Poxoréu. No primeiro caso, os eleitores vão decidir se as chamadas ilhas de ocupação do projeto de assentamento Nova Cotriguaçu deixam de pertencer a Colniza e passam a fazer parte de Cotriguaçu. A justificativa é que, mesmo pertencendo oficialmente a Colniza, a região já utiliza na prática os serviços públicos oferecidos por Cotriguaçu. O plebiscito é uma consulta feita à população antes da tomada de uma decisão. Neste caso, os eleitores vão responder se são favoráveis ou contrários à mudança dos limites entre os municípios. A votação será por meio das opções sim ou não. A alteração só será aprovada se houver maioria de votos favoráveis em cada um dos municípios envolvidos. No caso de Colniza e Cotriguaçu, a consulta popular está marcada para o dia 4 de outubro. Outro projeto aprovado pela Assembleia prevê um plebiscito entre os moradores de Primavera do Leste e Poxoréu. A população vai decidir se o distrito de Nova Poxoréu deixa de pertencer a Poxoréu e passa a integrar o município de Primavera do Leste. Nesse caso, a data da consulta ainda não foi definida. A organização dos plebiscitos ficará sob responsabilidade da Justiça Eleitoral em data que não prejudique o calendário das eleições deste ano. Eu volto com vocês no estúdio aí em Cuiabá.
17: Muito bem, Lucas, obrigado pelas suas informações, até daqui a pouco. Quem ainda quer começar uma faculdade neste semestre tem oportunidade, viu? A UFR, Universidade Federal de Rondonópolis, está com inscrição aberta para preenchimento de 275 vagas remanescentes em cursos de graduação. Inscrição de graça segue até segunda-feira agora, tem que correr então, tá? Há vagas em cursos como, atenção, administração, ciências biológicas, ciências econômicas, engenharias, geografia, história, inteligência artificial, letras, matemática e pedagogia. Esses cursos todos com oportunidades para você começar a estudar agora, tá? A seleção será feita apenas pela análise do histórico escolar do ensino médio, sem prova. Para participar é preciso ter concluído o ensino médio, anexar o histórico no momento da inscrição. O cadastro deve ser feito exclusivamente pela internet no site da Universidade Federal de Rondonópolis. Orientação, então, não deixar para a última hora. No nosso portal Primeira Página tem um atalho que te leva até lá. Vou reforçar para você, mora na região de Rondonópolis, quer fazer faculdade, não precisa de vestibular, tá bom? É apenas análise do histórico escolar. Vou repetir os cursos: administração, biologia, economia, engenharia, geografia, história, inteligência artificial, letras, matemática e pedagogia. Todos esses cursos com oportunidades. Todos esses cursos com vagas disponíveis, tá bom? De olho na temperatura, vamos lá. Cuiabá 24 graus agora, com máxima de 34. A gente aproveita para trazer a informação da previsão do tempo também nas demais cidades. Rondonópolis agora 22, com máxima de 33. Sorriso 22, com máxima de 32. Cáceres com 23 graus, começando o dia, máxima de 33. Barra do Garças 21 graus, máxima de 32. Então, mínimas variando entre 21 e 24 graus nesse momento no nosso estado, nas maiores cidades. Não tem previsão de chuva, pelo menos para a capital, nos próximos dias. muita atenção por conta da baixa umidade do ar. E no campo, os cuidados, né? Estamos na época da colheita do milho, época da colheita do algodão também, a gente sabe do reforço, do cuidado que os produtores tomam nesse momento de estiagem. 6h44, na volta eu te conto que a lista de beneficiários do incentivo, do auxílio financeiro do governo do estado por conta do transporte zero foi divulgada e a gente também traz outras notícias em destaque, como por exemplo, novas regras para publicidade de apostas online que passam a valer hoje em todo o Brasil.

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0: 6h48, boa sexta-feira para você que tá ligando o rádio agora. Fique com a gente, até 8 horas tem muita informação. Recado agora para pescadores profissionais, porque já está disponível a lista dos profissionais habilitados a receber o auxílio financeiro na Lei do Transporte Zero. Fernanda Piva, bom dia para você. Quais são as informações?
1: Bom dia, Cleto. Ao todo, 4.507 pescadores tiveram o cadastro aprovado nessa etapa. A consulta pode ser feita no portal da Secretaria de Estado de Assistência Social e Cidadania, a SETASC. Para facilitar a busca, o portal Primeira Página também publicou a relação completa dos beneficiários. O auxílio foi criado para atender os pescadores profissionais que tiveram a renda impactada pelas restrições da Lei do Transporte Zero, que entrou em vigor desde 2024. A legislação suspendeu por 5 anos o transporte, armazenamento e a comercialização de diversas espécies de peixes nativos do estado. O benefício é destinado aos profissionais que atendem aos critérios previstos na legislação. Se você fez o cadastro, a orientação é conferir o resultado o quanto antes e verificar a situação do benefício. Eu volto com vocês em Cuiabá.
0: Muito obrigado, Fernanda, pelas suas informações. Tem uma notícia aqui que é muito importante, é sobre bets. Novas regras para a publicidade de apostas online passam a valer hoje. Agora, toda propaganda de plataforma de aposta deve exibir um alerta sobre os riscos dos jogos, como dependência, perda de dinheiro. As mensagens obrigatórias também vão informar que aposta não é investimento. As novas normas ainda proíbem anúncios que prometam ganho fácil, incentivem apostas excessivas ou sejam direcionados a crianças e adolescentes. O governo também reforçou que a publicidade de empresas sem autorização para operar no país continua proibida. Então, reforçando, apostas online passam a valer hoje as novas publicidades, as novas regras para a publicidade de bet. Outra notícia importante que chega de Brasília: o Senado aprovou o projeto que reduz a área da Floresta Nacional do Jamanchim, no Pará, e agora o texto segue para a sanção do presidente Lula. A mudança é apontada como mais um passo para viabilizar a Ferrogrão, a ferrovia que vai ligar Sinop ao porto de Miritituba, no Pará, para o escoamento da produção de grãos do Centro-Oeste. O projeto transforma parte da floresta em área de proteção ambiental, categoria que permite regras mais flexíveis para ocupação e atividades econômicas. Defensores da medida afirmam que ela ajuda a resolver conflitos fundiários, dá mais segurança jurídica. Já entidades ambientais criticam a redução da área protegida e alertam para possíveis impactos sobre a floresta.

0: Passou a ser formada por 68 mil hectares. Antes, a reserva possuía cerca de 11.500 hectares de área protegida. A medida gerou debate no setor produtivo. Segundo o projeto de autoria da deputada Coronel Fernanda, de Mato Grosso, o decreto apresenta ilegalidade, pois, segundo ela, violou uma lei federal que determina consulta pública prévia antes da formalização. Além disso, ela apontou graves impactos socioeconômicos por gerar insegurança jurídica para pecuaristas e pescadores. A Estação Ecológica de Itaiamã é uma das áreas de conservação mais importantes do Pantanal brasileiro. Foi criada para preservar um dos ecossistemas mais ricos em biodiversidade do país. Quem explica é a professora e pesquisadora da Unemate, Solange Queda.
1: O bioma Pantanal também é um dos biomas menos protegidos em relação à unidade de conservação, né? Nós temos menos de 5% de proteção por unidade de conservação nesse bioma. O que seria importante, na verdade, ampliar. Unidade de conservação como a Estação Ecológica de Itaiamã demonstra um repositório mesmo, áreas de campo que permitem, né, o crescimento da grande maioria das espécies que nós temos no Rio Paraguai. E essa área ela precisa ser ampliada e protegida. Pensar que sem essas unidades de conservação nós poderíamos não ter muitas espécies de peixes, muitos animais que hoje estão potencializando o turismo na região.
0: O doutor em Ecologia e Conservação de Biodiversidade, professor Claumir César Muniz, diz que a reserva é importante para manter os estoques pesqueiros do estado.
2: A Estação Ecológica de Itaiamã desempenha um papel estratégico para a conservação da biodiversidade e para a manutenção dos estoques pesqueiros do estado de Mato Grosso. Localizada em um dos principais trechos do Rio Paraguai, a unidade de conservação protege áreas essenciais para alimentação, reprodução, crescimento e abrigo de diversas espécies de peixes de importância ecológica, social e econômica, beneficiando tanto a pesca profissional, artesanal, quanto a pesca esportiva em diferentes regiões da bacia do Alto Paraguai. Sendo essencial para assegurar a sustentabilidade da atividade pesqueira, a conservação dos ecossistemas pantaneiros e a manutenção dos processos ecológicos que garantem a produtividade do Rio Paraguai e de toda a planície alagável do Pantanal, sem que isso gere qualquer ânus econômico para Cáceres e região.
0: E além disso, um dos maiores destaques da estação é a população de onças-pintadas. Estudos realizados na região identificaram a maior densidade conhecida da espécie no mundo. Fabrício Baldini para o Primeira Página.
3: Obrigado, Fabrício. A Câmara de Cuiabá rejeitou ontem a Lei de Diretrizes Orçamentárias de 2027, enviada pelo prefeito Abílio Brunini, que previa uma arrecadação de mais de 5 bilhões de reais, 3,1% acima da receita prevista para este ano. A votação terminou com 12 votos a favor, 8 contra e 7 ausências. Para aprovar, eram necessários pelo menos 14 votos. O prefeito Abílio Brunini deve consultar a área jurídica e o Tribunal de Contas para definir os próximos passos. Em razão da rejeição, o recesso parlamentar não será iniciado. A Câmara vai permanecer em atividade até que o Poder Executivo reencaminhe uma nova proposta da LDO para análise e votação dos vereadores, conforme prevê o regimento interno da Casa. Quem está em busca de uma oportunidade de trabalho pode ficar atento, hein? O Hospital Central de Alta Complexidade do Estado está com mais de 200 vagas abertas em Cuiabá para profissionais de nível médio, técnico e superior. Há oportunidades também para quem ainda não tem experiência ou procura o primeiro emprego, como cargos de auxiliar de farmácia e técnico administrativo. Também estão disponíveis vagas para técnicos de enfermagem, enfermeiros e outros profissionais da área da saúde. As inscrições são feitas pela internet. Lá no nosso portal Primeira Página tem um atalho. Antes de se candidatar, vale conferir os requisitos exigidos para cada função. Tá bom, gente? 200 vagas abertas no Hospital Central, aquele hospital que foi recém-inaugurado aqui na nossa capital. Tem muitas oportunidades para várias áreas, então vale você conferir o edital. Antes do intervalo, vamos voltar a conversar com o Lucas lá em Barra do Garças. Por quê? Porque vai ser inaugurada hoje a nova arena do Porto do Baé, um local muito conhecido lá na região, né? Foi feita uma revitalização do espaço e o Lucas tem mais informações.
4: Olá, estou de volta mais uma vez. Excelente sexta-feira a todos. O Porto do Baé é um dos principais cartões postais aqui da cidade. A reabertura oficial acontece durante a segunda edição do Festival de Música Gospel Alegrai-vos e da Marcha para Jesus, hoje e amanhã, com programação voltada à fé, louvor e confraternização. Ao longo dos anos, a Arena recebeu grandes eventos e shows nacionais e agora volta

0: estar preparada para receber grandes públicos. A reforma incluiu a modernização das instalações elétricas e hidráulicas, recuperação de pisos, banheiros, arquibancadas, portões e do paisagismo da área externa. O espaço também ganhou um novo parquinho infantil com brinquedos e piso emborrachado, oferecendo mais segurança e conforto para as crianças. Para a execução das obras, foram investidos quase R$ 900 mil com recursos da prefeitura e de emenda parlamentar. Eu volto com vocês aí no estúdio. Excelente final de semana a todos.
1: Igualmente, Lucas, obrigado pelas informações. Intervalo e na volta a gente conta aqui na capital do reajuste na tarifa do estacionamento rotativo. Para você de Sorriso e Rondonópolis, tem notícias da sua região.
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0: Olá, um ótimo dia para você que acompanha a nossa programação aqui na 101. Hoje é sexta-feira, sextou, 17 de julho de 2026. Primeira página já está no ar, agora são 7 horas e 1 minuto. É hora de notícias aqui no seu rádio. Para você que está no trânsito, pegando carona com a gente aqui na 101, uma ótima sexta-feira para você. Por aqui é Elka Candelária te fazendo companhia até as 8 horas da manhã. E ao meu lado, Luiz Fileto. Bom dia para você, Fileto.
1: Excelente dia para você, Elka, e a todos que nos acompanham. Faz companhia a partir de agora até as 8 da manhã aqui no Primeira Página na Centro América FM. Neste momento, 22 graus em Rondonópolis, o sol já está daquele jeito, a sexta-feira promete. As principais informações de Rondonópolis e região você acompanha a partir de agora aqui no Primeira Página e participe pelo nosso WhatsApp 99663-2522.
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0: Um acidente impressionante por pouco não terminou em uma tragédia na MT-130 aqui em Rondonópolis. Um caminhão saiu da pista e invadiu uma borracharia.
1: A polícia investiga a morte de um homem encontrado em córrego na região da Gleba do Globo Recreio em Rondonópolis.
0: Será que um livro escrito há mais de 2000 anos ainda pode ensinar a construir riqueza nos dias de hoje? No quadro Tá Lendo O Quê? Michel Pena apresenta uma obra que atravessou gerações e que continua inspirando.
1: E para quem gosta de unir solidariedade e comida boa, tem oportunidade neste fim de semana em Rondonópolis. A comunidade Nossa Senhora da Assunção promove evento para arrecadar recursos. 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
0: Primeira Página. 7 horas, 3 minutos, uma excelente sexta-feira para você que tá ligado aqui no Primeira Página com a gente, com as principais notícias de Rondonópolis e da nossa região até às 8 horas da manhã. Por pouco, uma tragédia não foi registrada ontem na MT-130 aqui em Rondonópolis. Um caminhão saiu da pista, atravessou o acostamento e invadiu uma borracharia às margens da rodovia. O proprietário percebeu que o veículo vinha na sua direção e então conseguiu correr segundos antes do impacto. Com a batida, parte da estrutura do estabelecimento foi destruída. Apesar do susto e dos prejuízos, ninguém ficou ferido. As causas do acidente agora serão investigadas pela Polícia Civil.
1: E a gente segue com o assunto do setor policial, porque a Polícia Civil investiga a morte de um homem encontrado em um córrego na região da Gleba Globo Recreio. Aqui em Rondonópolis. O corpo estava com as mãos e os pés amarrados e em avançado estado de decomposição. Segundo a polícia oficial, a vítima ainda não foi identificada. Um cobertor também foi encontrado preso em um galho próximo ao local. Claro que o caso vai ser investigado pela Polícia Civil.
0: 7 horas, 4 minutos. Você acompanhou ao longo dessa semana a Operação Mute, realizada na penitenciária Major Eldussá Correia, Mata Grande, aqui de Rondonópolis. E ontem, quinta-feira, novas apreensões foram feitas. Parece até notícia repetida, mas não é não. É que tem sido muitas apreensões ao longo dessa semana. E durante uma revista nas 36 celas do Raio 4, que envolve aí cerca de 420 detentos, os policiais penais encontraram 30 celulares, 17 chips, carregadores, cabos USBs, fones de ouvido e pequenas porções de drogas. Segundo a direção da unidade, essa operação tem como objetivo impedir a comunicação ilegal entre presos e organizações criminosas fora da penitenciária, reforçando então a segurança dentro do presídio.
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1: 7 horas, 5 minutos, agora um assunto que é muito comum, principalmente aqui pelo nosso estado. A cada ano, milhares de animais silvestres morrem atropelados nas rodovias brasileiras. Em Mato Grosso, o período de seca e o aumento das queimadas deixam esse cenário ainda mais preocupante. A Carol Leite preparou uma reportagem que explica o motivo dos animais aparecerem com mais frequência nas estradas nesta época do ano e como os motoristas devem agir para evitar acidentes.
3: A seca já começa a mudar a paisagem em Mato Grosso. Além da baixa umidade e do aumento das queimadas, esse período também faz com que muitos animais silvestres deixem o seu habitat em busca de água e alimento. E o problema é que nesses deslocamentos, eles acabam cruzando rodovias, correndo risco de serem atropelados. Um dos pontos mais críticos são os chamados corredores ecológicos, trechos onde a vegetação de um lado da pista se conecta à do outro, geralmente próximo a córregos e áreas com águas. Esses locais funcionam como rotas naturais para a fauna e exigem atenção redobrada dos condutores. Nós conversamos com o biólogo Márcio Figueiredo, que explicou que os atropelamentos acontecem durante todo o dia, mas são mais frequentes à noite, quando há menor visibilidade dos motoristas.
4: A anta, por exemplo, ela tem uma cor que se assemelha muito com o asfalto à noite. Quando o farol bate, ele é escuro como asfalto, então acontece muitos acidentes. Então, o motorista, o condutor, ele tem que tomar muito cuidado ao dirigir à noite por conta desses atropelamentos. Passar em áreas alagadas também tem a possibilidade de você ter um encontro com uma capivara, que é bem comum também atropelado nas rodovias. Principalmente se estiver próximo a represas, a poços ou alguma área de lagoa. Nesses locais tem que se tomar bastante atenção, né? Redobrar a atenção ao passar nesses locais.
3: E a escuridão não é o único fator de risco. A forma como alguns animais reagem diante do perigo também podem aumentar as chances de atropelamento.
4: E também tem os animais que são bem atropelados também, como o tamanduá-bandeira e o tamanduá-mirim. E aí a gente já entra numa questão de característica de defesa, porque o tamanduá-bandeira, assim como o tamanduá-mirim, eles não têm como defesa correr. Então, quando eles estão se assustam com algo, eles, em vez de correr, eles levantam e ficam com os braços abertos, né? Então essa é uma posição de defesa dele. Diversos animais têm como defesa fugir. O tamanduá-bandeira e o tamanduá-mirim não tem. Então, eles têm muito atropelamento por isso, porque eles não conseguem fugir, né? Eles não fogem do local.
3: Mas, e se você se deparar com um animal no meio da rodovia? Como agir para evitar um acidente e proteger tanto a sua vida quanto a do animal? O chefe da Delegacia da Polícia Rodoviária Federal de Rondonópolis, Aldinei Rocha, tira essas dúvidas pra gente.
5: Para evitar acidentes com animais na pista, é muito importante que você reduza a velocidade do seu veículo, mantenha uma distância para esse animal e acenda o pisca-alerta, justamente para alertar aos demais condutores do risco iminente aí à sua frente. Também é importante nunca buzinar, dar luz alta ou fazer algum movimento brusco, que o animal se assusta e pode entrar à frente do seu veículo.
3: Em trechos com maior circulação de animais silvestres, também tem placas alertando para a travessia da fauna. E nessas áreas, a recomendação da PRF é reduzir a velocidade e redobrar a atenção. Pequenas atitudes podem evitar acidentes e ajudar a preservar a vida.
1: Pois é, e se você avistar então um animal na pista ou às margens da rodovia, a orientação não é tentar capturá-lo ou então afastá-lo. E comunique o fato imediatamente à PRF no número 191. Muito importante, né? E todo cuidado é pouco, porque a gente se depara mesmo com esses animais na pista. Afinal, é o habitat deles.
0: E ainda falando desse assunto, para quem dirige é um susto. Não sei você, Fileto, se já levou algum susto desse nas rodovias, mas eu já passei em alguns momentos assim.
1: Com certeza, um dia com um tamanduá que parecia um elefante. Do nada, assim, apareceu. A partir desse dia, eu comecei, inclusive, a controlar ainda mais a velocidade na pista e seguir aquilo que está sendo determinado, porque foi um grande susto.
0: E parece que é sempre um tamanduá, né? No nosso caso também foi um tamanduá, filhote ainda, atravessou a pista correndo, eu não sei, era já ali início da noite, eu não sei se a luz do carro bate nos olhos do animal, né? E ele fica meio desesperado e aí a gente acaba ficando desesperado também, mas é um susto, graças a Deus deu tudo certo, não aconteceu pior, mas para muita gente não é assim, né? E quando um animal ele surge na pista, em segundos é preciso decidir o que fazer para quem está no volante. Mas aquelas pessoas que são da área destacam que somos nós que estamos invadindo o habitat natural deles. Isso tem acontecido já há muito tempo, né? Sempre, por exemplo, se transforma uma área de vegetação em construções. O biólogo Vinícius Hipólito dá mais detalhes desse assunto.
6: Precisamos ter ciência de que toda expansão comercial, né? Toda expansão que nós fazemos dentro da sociedade, ela termina invadindo, sim, uma rota de fauna. No caso das cidades, à medida que ela vai crescendo, ela vai tirando então ali as áreas que antes eram áreas naturais, eram áreas de preservação, áreas de convívio desses animais, né? Muitas vezes nós terminamos por invadir áreas que são de extrema importância, como matas ciliares, né? Matas mais densas, beiras de rio. Então tudo isso influencia. E as rodovias não é diferente. Para que a gente possa fazer então todas as intercomunicações, sejam elas sociais, para tráfego comum ou de ferrovias, nós precisamos cortar determinadas áreas. E esses cortes, elas interrompem sim, né, essa rota de fauna. E isso causa um sério problema, porque aqueles animais que ora faziam a travessia com tranquilidade, agora não fazem.
0: O biólogo citou que essas ocorrências também podem ser registradas dentro da cidade, em trechos em onde há alterações na pistas ou até mesmo trechos em expansão. Vamos ouvir o que ele disse.
6: E a gente tem falado muito de BR, mas na área urbana também tem. As expansões dos condomínios e dos novos bairros, elas terminam por tirar na margem da cidade esses ambientes mais densos, essas matas ciliares, porque Rondonópolis é uma cidade que tem muitos rios urbanos. E esses rios urbanos, eles são de extrema importância, tanto para o meio ambiente, quanto para a fauna e flora, né? E a gente tem, então, na beira de alguns desses rios, animais, principalmente macacos, aves, né? E esses animais, eles terminam ficando à mercê, né, da modificação do ambiente. Nós temos aqui, tínhamos, né, agora nem tanto, mas nós tivemos determinados, muitos casos de atropelamento de macacos ali, quando houve a expansão da Avenida Rio Branco, né? Na região do Melquides, na região da Vila Rica.
1: E você que nos ouve, nos acompanha aqui no Primeira Página, já passou por essa situação? O Ademar Bertolino está mandando um bom dia pra gente e contando que já ocorreu com ele, que desviou de uma anta na MT-270 depois de passar a entrada do distrito da Galileia. Foi um baita susto. Imagino também, Ademar, porque são animais de grande porte, né? Assim, médio, mas são pesados, tudo, como o tamanduá também, o rabo dele, que acaba sendo muito grande e assusta, chama atenção, assim como a própria anta também. Então estamos esperando aqui a sua participação. Mande a sua mensagem aqui no nosso WhatsApp.
0: O número é o 996632522. Manda para cá, participa com a gente. 7:14, ainda pegando o gancho, né? Falando de rodovias, para você, motorista, que tá pegando carona com a gente e vai passar até sábado pela BR-364, ali na região de Alto Araguaia, precisa redobrar a atenção, viu? A concessionária responsável pela rodovia está realizando obras de manutenção entre os quilômetros 0 e 4. Essas manutenções começam sempre às 7 da manhã, seguindo até às 18h. Durante os serviços, o trânsito funciona no sistema Pare e Siga, com paradas temporárias para garantir a segurança de motoristas e trabalhadores. Então você vai pegar a rodovia BR-364, região de Alto Araguaia, fique ligado porque está tendo o sistema Pare e Siga para obras de manutenção.
1: 7:15, ainda sobre trânsito, só que agora dentro aqui da cidade. Atenção você que é de Rondonópolis ou vai vir no fim de semana aqui para o município, preciso tomar muita atenção porque há alguns trechos que estão com obras. As intervenções, elas são em avenidas como a Fernando Correia da Costa, Júlio Campos, Bandeirantes, Presidente Médici e dos Estudantes. Além além dos acessos às pontes que ligam bairros como Jardim Primavera, São Sebastião, Jardim Nilmara e também Vila Mineira. A orientação é para quem for passar nesse local redobrar a atenção, tomar todos os cuidados e buscar rotas alternativas. Entre os serviços estão a construção de calçadas com piso tátil e rebaixamento de meio fio, além de limpeza e paisagismo em áreas públicas. Segundo o município, já foram executados cerca de 4.500 metros quadrados de novas calçadas.
0: 7:16, o Primeira Página vai fazer uma breve pausa, mas já estamos de volta com mais informações de Rondonópolis e da nossa região. Fique ligada aqui na 101 que já voltamos.
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1: No mercado financeiro, o dólar subiu 0,4% e ficou em R$ 5,09. O euro também teve crescimento de 0,19% e é vendido a R$ 5,83. O Ibovespa caiu 1,35%.
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0: 7h20, estamos de volta com o nosso jornal Primeira Página. Mandar um grande abraço para nosso ouvinte Virley e também para o Ademar, que estão participando aqui com a gente nesta sexta-feira. Bom dia para você também, Virley, obrigada pela sua participação. Você aí de casa que está nos escutando, está no trânsito, indo para o trabalho, também pode mandar sua participação para cá pelo 996-63-2522. Uma ótima sexta-feira para vocês.
1: E a gente segue com o assunto econômico aqui no Primeira Página. A produção industrial cresceu 3,5% em Mato Grosso entre janeiro e maio deste ano. Esse índice ficou acima da média nacional. Segundo a pesquisa industrial mensal do IBGE, a indústria brasileira cresceu 1,4% no mesmo período. A do estado cresceu 3,5% nos 5 primeiros meses deste ano. Esse resultado foi impulsionado principalmente pela extração de minerais não metálicos, como areia, brita e fosfato, que teve alta de 24%. Mato Grosso manteve entre os 5 estados com maior crescimento industrial no país, acumulado no ano. A expectativa do setor é que investimentos em infraestrutura, tecnologia e qualificação ajudem a manter esse ritmo.
0: 7h21. Quem pretende abrir uma empresa em Rondonópolis deve ficar atento às novas regras para licenciamento de atividades econômicas. As mudanças ampliam a lista de atividades consideradas de baixo risco, que passam a funcionar sem a necessidade de licença prévia. Para as atividades classificadas como de médio risco, o alvará provisório agora tem validade de 180 dias em vez de 60, o que dá mais tempo para regularização da documentação. A orientação para quem vai abrir ou regularizar um negócio é conferir em qual classificação a atividade se enquadra antes de iniciar esse processo. As novas regras já estão em vigor aqui no município.
1: 7h22. O comércio varejista brasileiro voltou a crescer em maio. Segundo dados divulgados pelo IBGE, as vendas tiveram alta de 0,1% em relação a abril, recuperando parte da queda registrada no mês anterior. No acumulado deste ano, o setor já apresenta crescimento de 1,7%. De acordo com o IBGE, o varejo tem mantido resultados positivos na maior parte de 2026. Os maiores avanços foram registrados nas vendas dos livros e papelaria, roupas e calçados, móveis e eletrodomésticos, além de produtos farmacêuticos e combustíveis. Já os mercados, o setor de informática e os artigos de uso pessoal apresentaram queda nas vendas durante o período.
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0: Vamos às informações do agro. Em Primavera do Leste, a saca da soja está cotada hoje a R$ 121,10. Já o milho em Campo Verde está valendo R$ 43,10 a saca. A pluma do algodão em Itiquira está saindo a R$ 128,81. E a arroba do boi gordo em Rondonópolis abre o dia cotado em R$ 308,15.
1: 7h23. Nosso assunto agora é mão de obra no campo, porque uma pesquisa realizada pelo IMEA em parceria com o Senar Mato Grosso mostra que quase 63% dos produtores relatam alta dificuldade para contratar novos funcionários. O levantamento ouviu 415 produtores rurais de 87 municípios do estado. A falta de qualificação técnica foi apontada por 70% dos entrevistados como o principal problema relacionado à mão de obras. Os operadores de máquinas agrícolas são os profissionais mais procurados, representando 64% da demanda. Na sequência, aparecem trabalhadores para serviços gerais, com 39%, seguidos de técnicos agrícolas ou agrônomos, monitores de pragas e profissionais para cargo de gerência ou carregado. O superintendência do IMEA, Cleito Gauer, falou sobre a transição e o desaparecimento de funções no campo. Vamos ouvir.
3: Mas a gente tem um limo, uma transição que realmente tem passado por esse desafio para levar as pessoas para a fazenda. Se eu falar do nível mais qualificado, ele não é um apagão, é uma transição. A gente está passando por esse movimento e acho que a gente vai ter mão de obra logo ali na frente. Mas para mão de obra braçal, para operação de algumas funções específicas, sim, talvez a gente passe um movimento claro e acho que é um bom exemplo é o vaqueiro. Então essa é uma função que tem deixado existir, ela tem sido transacionada ao longo do tempo porque é cada vez mais difícil você buscar um vaqueiro com aquele perfil do passado, com a tecnologia que nós utilizávamos, está acontecendo essa migração e essa mudança ao longo do tempo. Então com as funções específicas realmente pode acontecer um apagão, sim. E aí é uma necessidade de ajuste até mesmo na atividade, buscar reorganização e estruturação para que a gente consiga motivar as pessoas a manterem a atividade ou alternativas para a execução desse trabalho.
1: A CLT aparece como modalidade predominante de contratação de trabalhadores fixos em 96% das respostas. Benefícios como alimentação foi citada por 85% dos produtores, enquanto 85% disponibilizam moradia ou alojamento. Contudo, o oferecimento de plano de saúde é apenas 13% e a internet apenas 8%. Os homens também predominam no setor com quase 90%. Já as mulheres representam 10% da mão de obra no campo.
0: 7:26, vamos falar de oportunidades? O Senai de Mato Grosso está com mais de 15 mil vagas abertas para cursos de qualificação profissional em 15 unidades do estado, inclusive aqui em Rondonópolis. Para participar é preciso atender aos requisitos de cada curso. Em geral, a idade mínima é de 14 anos e é necessário ter um ensino fundamental completo. Segundo o Senai, mais de 80% dos alunos formados conseguem uma oportunidade no mercado de trabalho. Mais informações sobre os cursos e as matrículas podem ser obtidas nas unidades do Senai ou também pelo telefone da instituição. A gerente de Educação Profissional e Superior do Senai Mato Grosso, a Pauliane Araújo, deu mais detalhes para a gente. Vamos ouvir.
4: As oportunidades contemplam diferentes modalidades de formação, entre elas aperfeiçoamento e especialização profissional, qualificação profissional, aprendizagem industrial, cursos técnicos de nível médio e cursos de extensão. A oferta atende áreas estratégicas para o desenvolvimento da indústria e da economia, como tecnologia, logística, gestão, automação, eletromecânica, segurança do trabalho e manutenção industrial. Também fazem parte da programação cursos alinhados às novas demandas do mercado de trabalho, como agrocomputação e segurança cibernética, reforçando o compromisso da instituição com a inovação e com a formação de profissionais preparados aos desafios atuais do setor produtivo. O Senai é referência nacional em educação profissional e se destaca pela qualidade do ensino e pela forte conexão com o mercado de trabalho.
1: E quem quer começar uma graduação ainda neste semestre tem uma boa oportunidade. A Universidade Federal de Mato Grosso está com inscrições abertas para preenchimento de vagas remanescentes. As inscrições seguem até segunda-feira, dia 20 de julho. Ao todo, estão sendo ofertadas 275 vagas em diversos cursos, como administração, ciências biológicas, econômicas, engenharia, geografia, matemática, até inteligência artificial e por aí vai. A seleção será feita exclusivamente pela análise do histórico escolar do ensino médio, ou seja, não haverá aplicação de prova. Para participar, o candidato precisa ter concluído o ensino médio e anexar o histórico escolar no momento da inscrição. As inscrições são de graça e devem ser feitas exclusivamente pelo site da universidade. O endereço, anote aí, ufr.edu.br, ufr.edu.br. Lembrando que o prazo termina no dia 20 de julho e essa pode ser a sua chance de garantir uma vaga e o melhor em uma universidade pública. Deu até vontade de voltar a estudar.
0: É cansativo, mas vale muito a pena, viu, Fileto? E falando ainda dessas oportunidades, inclusive também tem para quem é estudante do ensino técnico. Então, para você que é de Rondonópolis, da nossa região, fique ligado, os alunos do ensino técnico e da graduação do Instituto Federal de Mato Grosso poderão concorrer a bolsas de iniciação científicas e tecnológicas. O IFMT lançou 2 editais para apoiar projetos de pesquisa aplicada. As bolsas são de R$300 por mês para alunos do ensino técnico e de R$700 para estudantes da graduação. O pagamento poderá ser feito por até 12 meses. Ao todo, 96 projetos serão selecionados. Cada projeto aprovado também poderá receber R$6.000 de apoio à pesquisa. Nesta etapa, a submissão dos projetos é feita por servidores do IFMT e segue até o dia 10 de agosto. A seleção dos estudantes bolsistas será realizada posteriormente pelo campus em editais próprios. Os detalhes estão no site do IFMT.
1: 7:30, estudantes que pretendem financiar a graduação pelo FIES devem ficar atentos ao prazo. As inscrições para o segundo semestre de 2026 terminam hoje. Matheus Maurício traz as informações.
5: O cadastro deve ser feito no Portal Único de Acesso ao Ensino Superior. O FIES prioriza candidatos que ainda não concluíram o ensino superior e que ainda não foram beneficiados pelo financiamento estudantil. Neste ano, o Ministério da Educação oferece mais de 112 mil vagas. O candidato deve ter média mínima de 450 pontos nas 5 provas e não pode ter zerado a redação. Outro critério é ter renda familiar bruta mensal de até 3 salários mínimos por pessoa. Quem fez o Enem apenas como treineiro não pode participar da seleção. O edital também reserva metade das vagas para o FIES Social. A modalidade é destinada a estudantes inscritos no CadÚnico e com renda familiar de até meio salário mínimo por pessoa. Esses candidatos poderão solicitar o financiamento integral do curso e ficam dispensados da comprovação de renda diretamente na faculdade, embora ainda precisam validar as demais informações que são descritas na inscrição. Outra mudança envolve as regras de carência do financiamento. Agora, a carência vale apenas para o pagamento do valor principal da dívida. Os juros não pagos nesse período poderão ser incorporados ao saldo devedor. O resultado da chamada única está previsto para o dia 30 de julho. Matheus Maurício para a Primeira Página.
0: Obrigada, Matheus. 7:32, o Primeira Página vai fazer mais um intervalo. Já já estamos de volta com mais informações aqui da nossa região. Enquanto isso, você, nosso ouvinte, está pegando carona aqui na 101, manda para cá a sua participação. O número é o 99663-2522. Uma excelente sexta-feira para você. Já já estamos de volta.
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0: E nós estamos de volta às 7:36 com primeira página até às 8:00. Eu, Luiz Roberto Fileto e Elka Candelária lhe fazendo companhia aqui pelas ondas da 101.5 Rondonópolis. Estamos esperando a sua participação 996-63-2522.
1: O Tribunal Regional Eleitoral está em busca de voluntários que sejam fluentes em Libras, a língua brasileira de sinais. Isso para atuar nas eleições deste ano. O objetivo é garantir mais acessibilidade a eleitores surdos ou com alguma deficiência auditiva. O Maicon Araújo tem mais detalhes.
2: A ação faz parte do projeto Mãos pela Democracia. Os voluntários vão auxiliar na recepção, orientação e comunicação com os eleitores nos locais de votação. Diferente dos mesários, esses voluntários não vão atuar na mesa receptora. O papel deles é facilitar a comunicação e esclarecer dúvidas durante o processo de votação. O apoio começa desde a chegada do eleitor ao local de votação e segue até o momento do registro do voto. A proposta é eliminar barreiras de comunicação e garantir mais autonomia às pessoas surdas. Podem participar intérpretes de Libras e pessoas que tenham fluência de língua brasileira de sinais. As inscrições podem ser feitas pela ouvidoria do TRE, pelo canal do mesário ou presencialmente nos cartórios eleitorais. O serviço é voluntário e não tem remuneração, mas os participantes terão direito à certificação de participação, alimentação no dia da eleição e 2 dias de folga para cada dia trabalhado, incluindo os treinamentos conforme prevê a legislação eleitoral. Os voluntários também recebem certidão de serviço prestado à Justiça Eleitoral. Em alguns casos, a atuação pode contar com horas complementares para universitários, desde que a instituição tenha convênio com a Justiça Eleitoral. Maicon Araújo para o Primeira Página.
0: Obrigado, Maicon. E eleitores de Mato Grosso já podem usar o novo aplicativo e-Título para acessar serviços eleitorais pelo celular. A ferramenta digital permite consultar dados, emitir título em formato digital e justificar a ausência em eleições. O aplicativo está disponível para downloads e passa a ser uma alternativa na prática ao documento impresso, com validade em todo o país. Mas agora o aplicativo conta com novas funcionalidades dentro dele. É o que explica o secretário de Tecnologia da Informação do TRE de Mato Grosso, Leon Santos.
3: Então, dentre eles, a gente tem o acompanhamento do requerimento feito pelo Título Net, né, que é a nossa aplicação na internet. Também agora o eleitor consegue tirar a certidão de filiação partidária. Então, eleitores que são filiados a partidos que precisam desse documento, ele consegue tirar através do e-Título. Nós também fizemos uma melhoria muito significativa, que é a sincronização dos dados biométricos diretamente pelo aplicativo, sem a necessidade de reinstalação. Então, até a versão anterior, para você poder fazer uma atualização em termos de dados biométricos, uma alteração de nome, uma alteração de fotografia, por exemplo, você precisava desinstalar o aplicativo e instalá-lo novamente para que essas atualizações fossem vistas. Agora já passam a ser automáticas.
0: E para acessar tudo isso, basta baixar ou atualizar o e-Título e manter o cadastro em dia.
1: 7:39, indígenas e integrantes de outros povos e comunidades tradicionais poderão usar cocares, turbantes e outros elementos culturais nas fotos de documentos oficiais de identificação. Essa medida foi aprovada pela Câmara dos Deputados e agora segue para análise do Senado. A proposta vale para documentos como a carteira de identidade, carteira nacional de habilitação, carteira de trabalho e o passaporte. O uso será permitido desde que não dificulte a identificação da pessoa, com o rosto e as características necessárias a reconhecimento visível. O texto também contempla outras comunidades tradicionais e permite o uso de elementos culturais ou religiosos, como os turbantes. Durante a votação, os parlamentares favoráveis defenderam que a mudança ajuda a combater situações de discriminação e reforça o respeito à diversidade cultural e também à liberdade religiosa.
4: Destaques nacionais.
0: E uma boa notícia para quem faz tratamento contra o HIV. A Fundação Oswaldo Cruz concluiu o processo para produzir no Brasil o principal remédio usado no tratamento da doença, que é distribuído de graça pelo SUS. Atualmente, mais de 770 mil pessoas usam esse medicamento no país. Com produção nacional, a expectativa é garantir mais segurança no abastecimento e reduzir a dependência de medicamentos importados. Os primeiros lotes já estão prontos e agora aguardam apenas a autorização da Anvisa para começarem a ser distribuídos pelo Sistema Único de Saúde.
1: 7:41, o nosso assunto agora é saúde. Antes, uma perguntinha para você, Fileto. Você tem feito o seu dever de casa, tirado ali aqueles minutinhos para dar uma olhada no quintal da sua casa, na calçada, para ver se não tem nada acumulando água?
0: Como eu moro num residencial, já tem pessoas que fazem isso, e em casa também não tem algum lugar assim mais específico que acumula água. Porém, tem um ralinho, né? Que ali a gente sempre tem que ficar de olho para ver se não tem uma aguinha ali, que ali o danado pode chegar e botar o ovo e ter as complicações que a gente sabe. Por isso, pouquinho de água sanitária ajuda.
1: Inclusive, conversando com uma agente de saúde recentemente, ela disse que encontrou larva de mosquito, inclusive no umidificador de uma casa. A pessoa coloca água no umidificador, não utilizava, e aí quando foi ver já estava cheio de larvas. Isso serve de atenção para todo mundo, né?
0: É um aparelho que eu uso diariamente, mas é bom ficar de olho mesmo.
1: A gente tem que se cuidar, porque o nosso assunto é sobre dengue, chikungunya. Os números de 2026 estão bem mais abaixo dos registrados em todo o ano passado. Números mais a menos, mas essa comparação precisa ser feita com cuidado, já que os dados deste ano ainda são parciais, de janeiro até o comecinho de junho. O Gui, essa queda pode indicar que a população não deve ainda baixar a guarda, porque a gente precisa continuar olhando os nossos quintais com muito cuidado. O Matheus Maurício, ele tem mais detalhes pra gente desse levantamento que foi feito.
4: Bom dia, Elka, Fileto e a todos que nos acompanham. Os dados do painel da Secretaria Estadual de Saúde mostram um cenário mais ameno em 2026. Mas tem um detalhe muito importante. Os números deste ano consideram as notificações até o comecinho de junho. Já os dados de 2025 reúnem todo o ano de janeiro a dezembro. Mesmo assim, a diferença chama a atenção. Em Mato Grosso, até o dia 3 de junho deste ano, foram pouco mais de 9 mil casos prováveis de dengue e 8 mortes confirmadas. Em todo o ano passado, o estado registrou quase 36 mil casos prováveis e 28 mortes. Em Rondonópolis, o cenário também é positivo. Até agora, são 30 casos prováveis e 27 casos confirmados, sem nenhuma morte. Em 2025 inteiro, o município teve mais de 2.100 casos prováveis de dengue. Com a chikungunya, a redução também é expressiva. Mato Grosso tem, até o início de junho deste ano, pouco mais de 1.000 casos prováveis e 2 mortes. No ano passado, foram mais de 50 mil casos e 69 mortes. Em Rondonópolis, o contraste é ainda maior. Até agora, o município registrou 8 casos prováveis e 6 confirmados de chikungunya sem mortes. Já em todo o ano de 2025, foram mais de 6 mil casos e 2 pessoas perderam a vida por causa da doença. Volto com vocês no estúdio.
0: Obrigado, Matheus. 7:44. O IBGE começou a coleta da Pesquisa Nacional de Saúde 2026 e que vai levantar informações sobre as condições da saúde da população brasileira. Inês Caroline chega com a gente para falar sobre essa pesquisa. Ela é feita em capitais e regiões metropolitanas. Bom dia, Inês.
5: Exatamente. Bom dia, Fileto, bom dia, Elka, e a todos que nos acompanham. Até o dia 30 de novembro, cerca de 1.800 entrevistadores vão visitar aproximadamente 140 mil domicílios em todo o país. A pesquisa é realizada em parceria com o Ministério da Saúde. Os entrevistadores vão fazer perguntas sobre hábitos de vida, doenças crônicas, acesso aos serviços de saúde, saúde mental, alimentação, atividade física, tabagismo, consumo de álcool, entre outros temas. Depois da entrevista, o morador com 15 anos ou mais será escolhido aleatoriamente para responder a um questionário individual. Essa pessoa também terá a pressão arterial, o peso e a altura aferidos. Uma das novidades desta edição é a realização gratuita de exames de sangue e urina. Entre julho e outubro, de 15 a 20 mil pessoas com 35 anos ou mais, moradoras de capitais e regiões metropolitanas, serão convidadas a participar desta etapa. Os dados da pesquisa serão utilizados para acompanhar o perfil de saúde dos brasileiros e auxiliar no planejamento de políticas públicas na área da saúde. Quem receber a visita dos pesquisadores pode verificar a identidade dos servidores ligando no 0800-721-8181, de segunda a sábado. Volto com vocês aí no estúdio.
1: Obrigada, Inês. 7h46, vamos fazer um breve intervalo, já já a primeira página está de volta. Aproveito para mandar um abraço para nossa ouvinte, a Letícia, que está no trânsito aqui de Rondonópolis, na região central, e ligado aqui nas informações da 101. Manda para cá sua mensagem também pelo 996632522. Estamos aguardando a sua participação, já já tem mais informações.
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0: Faltando 10 minutos para as 8 da manhã, estamos de volta com primeira página. Estamos esperando sua ligação, sua participação, melhor dizendo, aqui pode ser por texto, por áudio, 99663-2522. A gente agora tem. Fala, na verdade, de leitura, né? Principalmente nessa programação de férias que temos falado bastante aqui no Primeira Página. E o que fazer com a criançada neste período, né? Recesso escolar e por aí vai, né? Então, para muita gente também não é possível viajar e para um lugar para curtir essas férias.
1: Exatamente, Filito. E é com esse intuito que o SESC de Mato Grosso, como o SESC Arsenal em Cuiabá, o SESC aqui de Rondonópolis e outros do nosso estado, estão promovendo uma ação de incentivo à leitura e ao uso das bibliotecas da instituição durante esse período agora das férias escolares, quando as crianças têm mais tempo livre. A Clara Lucite traz os detalhes de como participar dessa programação.
9: Que tal aproveitar o tempo livre das férias escolares para cultivar a imaginação? É nesse clima que o SESC Mato Grosso convida o público a participar da campanha Livro nas Férias, que inclui atividades práticas de leitura durante o recesso escolar. Nós conversamos com a Vitória Ramires, coordenadora técnica de cultura do SESC Mato Grosso, que explica outros detalhes.
10: O Livro nas Férias é uma ação do SESC Mato Grosso que convida crianças, adolescentes e toda a comunidade aproveitarem o período de férias escolares para descobrir o prazer da leitura. A iniciativa acontece nas bibliotecas do SESC Arsenal, em Cuiabá, e do SESC Rondonópolis, com acesso gratuito a um amplo acervo de livros para todas as idades. No SESC Arsenal, a biblioteca funciona de terça a sexta-feira, das 13 às 21, e aos sábados, das 14 às 21.

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11:02 na sua Rádio Easy, excelente sexta-feira para você. Finalmente sexta-feira, o dia mais aguardado de todas as semanas. Um ótimo fim de semana desde já para você. A gente ainda tem, pelo menos, né? Eu tenho uma sexta-feira ainda para viver, mas é sempre bom já te desejar um fim de semana. É um ótimo fim de semana, no caso. A gente segue juntos a partir de agora na programação da Centro América FM. Eu sou a Samantha Oliveira. A gente vai seguir no Viva Easy, nessa segunda parte do Viva Easy até o meio-dia, a partir do meio-dia na hora do almoço, e lá às 14h, no sequência de classe, claro, sempre um prazer te acompanhar desse lado aqui do rádio. Agradeço imensamente a sua sintonia aí do outro lado. Como em todo início de hora e abertura de programa, a gente fala agora sobre temperatura, 31 graus em Rondonópolis, céu ensolarado aqui no Studio Glass, algumas nuvens, mas elas serão passageiras aqui na Vila Aurora no Studio Glass. Para essa sexta-feira, a temperatura máxima vai chegar na casa dos 33 graus, por enquanto sem previsão de chuva para essa sexta, e a previsão, segundo o site Clima e Radar, é de bastante vento hoje, então essas nuvens vão pairar sobre o céu em alguns momentos e aí o vento vem e as leva. Para amanhã, sabadão, dia 18 de julho, as temperaturas vão ser bem parecidas com as de hoje. O dia vai ser bem parecido, com a diferença dessas nuvens. Amanhã, no caso, sábado, dia 18, o dia vai ser totalmente ensolarado. Pelo menos essa é a previsão até o momento. Segundo o site Clima Radar, amanhã, sábado, a temperatura mínima é de 20 graus e vai subir até os 33. Dia ensolarado também, sem previsão de chuva. E hora após hora, como eu disse, toda abertura de hora e abertura de programa, a gente fala sobre a temperatura aqui na 101.5. Na próxima hora te atualizo novamente. A gente segue juntos então aqui na Centro América. Uma ótima sexta-feira para você. E o Viva Easy volta agora com Robbie Williams, Advertising Space.

Viva Easy, é o som de Charlie Brown Jr., só os loucos sabem. A gente ouviu também Olivia Jean, So Easy to Fall in Love, e King Harvest, Dancing in the Moonlight. Ótima sexta-feira pra você, um ótimo retorno pra casa, ou pro trabalho, ou já um ótimo descanso. Agradeço imensamente a sua sintonia aqui na Centro América. Daqui a pouquinho a gente ouve a música do dia, hoje é o som de Smokey Robinson.

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1: Quem quer começar uma graduação ainda neste semestre tem uma boa oportunidade. A Universidade Federal de Rondonópolis está com inscrições abertas para o preenchimento de vagas remanescentes. Ao todo, estão sendo ofertadas 275 vagas em diversos cursos, como Administração, Ciências Biológicas, Ciências Econômicas, Engenharias, Geografia, História, Inteligência Artificial, Letras, Matemática e Pedagogia. A seleção será feita exclusivamente pela análise do histórico escolar do ensino médio, ou seja, não haverá aplicação de prova. Para participar, o candidato precisa ter concluído o ensino médio e anexar o histórico escolar do momento da inscrição. As inscrições são gratuitas e devem ser feitas exclusivamente pelo site da universidade, no endereço ufr.edu.ingresso. Lembrando que o prazo termina no próximo dia 20 de julho, segunda-feira. E essa pode ser a chance de garantir uma vaga em uma universidade pública.
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1: A teoria prática do compartilhar. Você já sentiu dificuldade em compartilhar seu conhecimento com as pessoas? Talvez uma das coisas mais frustrantes que podemos experimentar é ter o conhecimento, a vontade de passar para alguém e não ter ninguém que se interesse. Pensando a respeito, lembramos de um velho amigo que nos contou algo insólito, impressionante. Desde muito jovem e antes mesmo de se graduar em física, ele desenvolvia pesquisas em iniciação científica e se interessava por questões ligadas aos fundamentos da física e à lógica matemática. Fez pós-graduação no Instituto de Filosofia e Ciências Humanas, entrando no campo da teoria da prova. Seu projeto era provar uma proposição da Escola Escandinava de Teoria da Prova, denominado Teorema de Normalização Simples para a Lógica Clássica de Primeira Ordem Completa. Em sua tese de doutorado, defendida na mesma instituição, assumiu o problema proposto por Per Martin Lof, que consiste em definir um conceito de pior sequência de redução para as derivações. Esse trabalho lhe valeu o Prêmio Santista Juventude. Mas você deve estar se questionando: o que vem a ser tudo isso? Eu não entendi absolutamente nada. Foi justamente isso que nos impressionou na história desse amigo. Profundo estudioso e conhecedor da teoria da prova, resolveu deixar tudo isso de lado. E sabe por quê? Bem, porque ele sentia muita dificuldade em dividir seus conhecimentos com alguém, pois poucas pessoas conheciam essa área. Deixei de lado essa matéria porque conhecia somente umas 5 pessoas com quem podia falar sobre o assunto, e algumas delas viviam fora do Brasil. Sinto necessidade de compartilhar minhas ideias, concluiu o matemático. O ser humano tem necessidade de dividir seus sentimentos com alguém. Por mais feliz que seja, se não houver ninguém para compartilhar, a felicidade não faz sentido. De que vale uma grande conquista sem alguém que nos abrace e nos diga: parabéns, você venceu? De que adianta sentir uma grande alegria se não tiver alguém para compartilhar? Não faz sentido sorrir se não houver alguém para rir conosco. Quando vemos um filme e algo nos chama a atenção, logo queremos falar sobre isso, contar para alguém, mesmo que esse alguém seja um desconhecido. Enfim, a felicidade e a infelicidade são estados da alma para serem compartilhados. Foi por essa razão que o jovem matemático resolveu deixar de lado aquela área da lógica e tratar de assuntos que pudesse compartilhar, trocar ideias, discutir. É verdade que existem áreas do conhecimento humano com as quais raros missionários assumem o compromisso de estudar e descobrir meios de torná-las úteis à humanidade. Mas mesmo esses ilustres missionários não deixam de sentir, vez ou outra, a necessidade de compartilhar suas descobertas. Na falta de quem os ouça, é bem provável que a depressão lhes faça companhia. Ainda assim, decidem-se pelo isolamento, por amor à causa que assumiram perante suas próprias consciências e pelo bem de seus semelhantes. Sem alguém para compartilhar, não haveria como dividir os medos, os anseios, os sonhos, as alegrias. Pensemos nisso e agradeçamos se tivermos com quem compartilhar nossas experiências. Descubramos a arte de compartilhar e perceberemos que a vida nos mostrará um colorido todo especial.

Meio-dia e dois na Central América FM. Ótima sexta-feira, excelente almoço, um ótimo descanso, ótimo retorno para casa para você que está saindo do trabalho, está fazendo um movimento contrário, já está voltando a trabalhar ou está simplesmente descansando, já dando o início no fim de semana. Um ótimo fim de semana, inclusive. Muito obrigada pela sintonia, pela carona, pela companhia. A gente inicia agora mais uma edição da Hora do Almoço. Duas horinhas de programa com muitos clássicos para você na melhor hora do dia. E como em todo início de programa, temperatura. Agora 33 graus em Rondonópolis. A gente está na temperatura máxima prevista para essa sexta-feira. O céu deve seguir assim, bem ensolarado, com pequenos momentos de nuvens, mas elas são passageiras. Não temos previsão de chuva para essa sexta-feira. Para o fim de semana, a temperatura é basicamente a mesma, com mínimas de 20 graus, a máxima de amanhã 33 e no domingo máxima de 34 graus, também, por enquanto, sem previsão de chuva. Lembre-se, momento de estiagem, inverno, é importante que você passe protetor solar, mantenha sua hidratação e umidifique o ambiente sempre que possível, principalmente à noite, que é o momento que a gente que a gente descansa de fato, e aí é preciso, sim, umidificar o ambiente, principalmente se você dorme, por exemplo, com o ar-condicionado, que costuma, reduzir ainda mais a umidade do ar. E aí a gente sente diretamente no nosso sistema respiratório. Essa fase, inclusive, é onde a gente sofre também com doenças como a influenza, como a gripe. Importante também que você cuide da sua vacinação. Enfim, cuide da sua saúde. Lembre-se que a sua pele também sofre nesse momento de estiagem com ressecamento, não só pela proteção com os raios ultravioletas, também que é necessário você passar o seu protetor solar, como também é importante lembrar da hidratação da sua pele. A sua pele, inclusive, é o maior órgão do seu corpo, dê atenção redobrada para ela. A Hora do Almoço começa então com Jackson 5, I'll Be There. Ótima sexta para você.

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A sua Rádio Isa de volta, ótima sexta-feira, 1:04 aqui na Centro América FM. Muito obrigada pela sintonia, pela carona, pela companhia. A gente segue juntos, iniciando agora a segunda e última parte da Hora do Almoço, seu programa com muitos clássicos na melhor hora do dia. Um ótimo trabalho para você que está voltando para trabalhar, para você que está fazendo um movimento contrário, está indo só descansar agora, ou para você que já está descansando, já está dando o início no fim de semana. Muito obrigada pela sintonia, a gente segue juntos aqui na programação da Centro América. Como em todo início de hora, abertura de hora, eu falo agora para você sobre a temperatura aqui de Rondonópolis. No momento, 33 graus. A gente atingiu a temperatura máxima prevista para essa sexta. O céu está se fechando aqui no Studio Glass com bastante nuvens e essa é a previsão, segundo o site Crime Radar, para essa tarde de sexta-feira. Essa alternância de nuvens. Por enquanto, sem previsão de chuva, então essas nuvens serão bem passageiras, até porque faz uns 3 dias, anunciei aqui para você também, a gente tá com um alerta de ventos fortes. Então, por mais que essas nuvens venham aqui pro nosso céu da nossa cidade, elas estão sendo levadas bem rapidamente com esses ventos fortes. Pro fim de semana, as temperaturas são bem parecidas. Para sábado e domingo, a mínima deve ser de 20 graus. No domingo, a temperatura sobe 1 grau a mais e aí a máxima está prevista para ser de 34 graus. Então, se você já está pensando em curtir o fim de semana numa água, numa queda d'água, numa piscina, numa cachoeira, é o momento. Só atente-se, claro, sempre se atente, porque as cachoeiras da região são em áreas um pouco mais afastadas. Então, é importante que você confira sempre o seu aplicativo de temperatura. Também, claro, lembre-se de cuidar da sua saúde. Vai se expor ao sol, passe o protetor solar. E, mais uma vez, reforço aqui para você a importância de umidificar o ambiente, principalmente ao dormir. A gente segue, então, na programação da Centro América. Na hora do almoço, você vai ouvir KC in the Sunshine Band. Please don't go. Ótima sexta.

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1: Quando eu ganhar mais dinheiro, quando eu tiver mais tempo, quando os filhos crescerem, quando eu me aposentar. Olha, muita gente vive esperando o momento ideal para começar a viver. O problema é que a vida vai acontecendo enquanto a gente vai fazendo esses planos. Claro que é importante pensar no futuro, mas existe uma diferença entre planejamento e adiamento. Algumas pessoas passam tanto tempo preparando a próxima fase que esquecem de aproveitar a atual. E o curioso é que quando alcançam aquilo que desejavam, descobrem uma nova condição para serem felizes. É um novo quando, uma nova meta, é um novo objetivo. A felicidade vira sempre um destino distante, nunca um lugar presente. Talvez a pergunta não seja apenas o que você está construindo para amanhã. Talvez seja o que existe de bom na sua vida hoje que você está deixando de perceber. Porque a vida não acontece apenas na chegada, ela acontece durante o caminho todo. E isso é alto desempenho.
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1: O Tribunal Regional Eleitoral está em busca de voluntários que sejam fluentes em Libras, a língua brasileira de sinais, para atuar nas eleições deste ano. O objetivo é garantir mais acessibilidade a eleitores surdos ou com deficiência auditiva. A ação faz parte do projeto Mãos pela Democracia. Os voluntários vão auxiliar na recepção, orientação e comunicação com os eleitores nos locais de votação. Esses voluntários não vão atuar na mesa receptora. O papel deles é facilitar a comunicação e esclarecer dúvidas durante o processo de votação. O apoio começa desde a chegada do eleitor ao local de votação e segue até o momento do registro do voto. A proposta é eliminar barreiras de comunicação e garantir mais autonomia às pessoas surdas. Podem participar intérpretes de Libras e pessoas que tenham fluência na língua brasileira de sinais. As inscrições podem ser feitas pela ouvidoria do TRE, pelo canal do mesário ou presencialmente nos cartórios eleitorais.
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1: 2:03 aqui na Centro América FM, em sequência de classe, começando diferente nessa tarde de sexta-feira. Hoje se encerra a promoção Seleção Musical do Ouvinte. Nesse período da Copa, a Centro América FM lançou a promoção Seleção Musical, onde você, ouvinte, poderia escalar o seu time dos sonhos com 11 músicas que tocariam na íntegra aqui na Centro América FM. Temos mais um ganhador, o prêmio estava sendo uma Alexa, continua sendo, na verdade, e aí ao fim dessa hora, ao final dessa escalação, eu conto pra você quem foi o ouvinte que convocou esse timaço aqui na programação da Centro América FM. Pra gente iniciar essa seleção musical, você ouve agora Bonnie Tyler, Total Eclipse of the Heart.

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Seleção musical ao som de Carly Simon, Coming Around Again. A gente ouviu também Pink e Nate Russ, Just Give Me a Reason e Pretenders, I'll Stand By You. Só pra te lembrar, a seleção musical foi uma promoção aqui da Centro América FM nesse período de Copa. Pra você, ouvinte, selecionar, escalar o seu time de 11 músicas que tocariam na íntegra aqui na Centro América FM. A gente tá tocando nessa hora, nessa primeira hora do Sequência de Classe, uma seleção exclusiva feita por um ouvinte da Centro América FM. Ao final dessa hora eu revelo quem foi o ganhador e o prêmio é uma Alexa, pra, claro, continuar ouvindo a Centro América FM. Daqui a pouquinho a gente segue então com a escalação da seleção musical da 101.

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Europe Carrie aqui no Sequência de Classe, em edição especial com a seleção musical. Falei no início da abertura dessa hora que a gente tocou, né, 11 músicas escaladas pelo nosso ouvinte ganhador da promoção Seleção Musical. Essa foi a última escalação, inclusive, da promoção aqui na Centro América FM. E o sortudo que fez essa escalação maravilhosa nessa hora que a gente ouviu essas 11 músicas selecionadas, o sortudo foi o Romário de Oliveira Silva. Romário de Oliveira Silva, meus parabéns. O seu time foi aprovado aqui na Centro América FM, foi a seleção ganhadora. Você pode passar aqui na Centro América em dia e horário comercial para retirar a sua Alexa. 13h04 aqui na Centro América. A gente segue então no Sequência de Classe daqui a pouquinho. Ótima sexta para você.

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13h07 aqui na Centro América. Excelente sexta-feira pra você, uma ótima tarde. Antes de a gente ouvir Dire Straits, So Far Away, temperatura 33 graus agora em Rondonópolis, céu parcialmente nublado aqui no Studio Glass, algumas nuvens escuras. A previsão, segundo o site Clima Radar, é de somente 10% de probabilidade de chuva, então talvez a gente tenha aí um gostinho da chuva, mas ela ainda não vem oficialmente. Estamos na temperatura máxima prevista para essa sexta-feira e aí a partir de agora as temperaturas voltam a cair e a gente vai ter uma noite mais amena, de temperatura mais amena, onde as temperaturas vão cair ali até os 24 graus. Essa é a previsão segundo o site Clima e Radar. A gente segue então no Sequência de Classe. Ótima tarde para você.

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1: 3:21.
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13h24 na Centro América, ótima sexta-feira, excelente fim de semana. A gente segue no sequência de classe agora com Michael Jackson, Rock With You. Ótima tarde.

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1: O inverno chegou, mas muita gente já está com a sensação de que o clima mudou. Em Mato Grosso, as manhãs continuam frias, mas basta o sol aparecer para o calor ganhar força. Essa mudança tem nome: veranico. Apesar do nome, o veranico não quer dizer que o verão chegou mais cedo. Na verdade, é um período de vários dias seguidos com tempo seco, muito sol e temperaturas acima do normal para o inverno. Em Mato Grosso, isso está acontecendo por causa de um bloqueio atmosférico. É como se uma barreira no céu impedisse a chegada das frentes frias e das chuvas. Com isso, o sol fica livre para aquecer durante o dia. Esse veranico está previsto para começar hoje e seguir até a próxima sexta-feira, dia 24. As regiões sul, sudeste e parte do leste do estado são as mais afetadas e engloba vários municípios da nossa região, como Rondonópolis.
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Sequência de classe ao som de Johnny Hates Jazz, Shattered Dreams. Ouvimos também Coldplay, Feels Like I'm Falling in Love, e Simon e Garfunkel, Mrs. Robinson. Eu me despeço de você por aqui, a gente está caminhando para mais um final de edição do Sequência de Classe. Agora tem intervalo, daqui a pouquinho o Paulo Vaz traz o sucesso que você não esquece. Hoje é som de Vincent com Don McLean. Ótima sexta-feira para você, um ótimo fim de semana. A partir das 4 você confere mais uma edição da Hora do Café aqui na Centro América FM. Ótimo dia, um ótimo fim de semana. Grande abraço.

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6: Olá, fã, tudo bem com você? Está no ar mais uma edição do Sucesso que Você Não Esquece. Starry, starry night. E nesta edição, vamos falar sobre a nostálgica Vincent, de Don McLean, de 1971, que está no álbum American Pie. Nas paradas de sucesso, Vincent obteve ainda mais sucesso que American Pie, chegando a 12º lugar nos Estados Unidos e ao 1º lugar no Reino Unido. Mas de onde veio a inspiração para a música Vincent, Starry, Starry Night? Starry Night, Noite Estrelada, de 1889, uma das mais belas pinturas de Van Gogh e uma das mais icônicas da arte ocidental, é o motivo central da homenagem feita pelo cantor ao artista. A pintura retrata a vida da janela de um quarto do hospício de Saint-Rémy-de-Provence, pouco antes do nascer do sol, com a adição de um vilarejo idealizado pelo artista. McLean escreveu a letra da canção Vincent em 1970, depois de ler um livro sobre a vida do artista.
7: No outono de 1970, eu estava sentado na varanda, certa manhã, lendo uma biografia de Van Gogh, e de repente soube que tinha que escrever uma música argumentando que ele não era maluco. Ele teve uma doença e seu irmão Theo também. Isso faz com que seja diferente, na minha opinião, para a variedade de Jardim de Louco, porque ele foi rejeitado por uma mulher. Então, eu me sentei com uma cópia de Starry Night e escrevi as letras em um saco de papel.
6: Vamos ouvir, no sucesso que você não esquece, Vincent, com Don McLean. Starry.

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1: A comunidade Divino Espírito Santo está nos preparativos para mais uma festa julina em Rondonópolis. O Arraiá é amanhã a partir das 7 horas da noite na Rua 7, na Vila Planalto. A festa vai ter comidas típicas, música ao vivo e muita animação para toda a família. E tem mais. Quem quiser ajudar em uma boa causa e ainda garantir o almoço de domingo, tem uma opção aqui na cidade. A comunidade Nossa Senhora da Assunção vai promover um drive-thru de bobó de frango em prol da reforma do espaço de fé. É neste domingo, dia 19 de julho, com retirada dos pedidos a partir das 11 horas da manhã na paróquia Bom Pastor. Cada ingresso custa R$ 38,00 e o prato acompanha arroz e batata palha. Os organizadores convidam a população a participar da iniciativa.
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3: 4:30.
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1: Começando mais uma edição do Happy Hour, acerte o seu relógio, 5:01, sexta-feira, sextou, dia 17 de julho de 2026, 31 graus, e começando mais uma edição do Happy Hour, que é a sua melhor companhia para o seu fim de tarde.

Fechando o primeiro bloco do Happy Hour com Cyndi Lauper, teve também Rita Lee, abrimos com One Republic com Counting Stars. 5 horas, quase ali 15 minutos. Boa tarde para você, ouvinte. Que tempo que é esse, né? Uma mistura de vento, de calor e de formação de nuvens e aí um pouco de frio que dá uma impressão que vai esfriar. Que mistura que é essa, né? Eu vou para um breve intervalo e volto já.

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Fechando a primeira hora do Happy Hour com The Cardigans, com Love Fool. Obrigado sempre pela sua companhia, para você que está sintonizado no início desta noite de sexta-feira. Muita gente espera, né? A sexta-feira chegou, 17 de julho, claro, sempre na melhor companhia, que é aqui na 101, juntamente com o Happy Hour.

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1: Boa noite, ouvinte da 101, tudo bem com você? Acerte o seu relógio, 6:04, sexta-feira, dia 17 de julho de 2026. Eu trago para você a atualização do tempo para Rondonópolis. A mínima fazendo 22 graus, já a máxima chegando na casa dos 32. Neste exato momento, sensação térmica de 27 graus, a umidade relativa do ar em 86%. Lua para hoje é a nova, vento com sua média de 9 quilômetros por hora. Ainda segundo informações do site Climatempo, já para amanhã sábado, dia 18 de julho, a previsão de mínima será de 19 e a máxima podendo chegar na casa dos 32 graus.

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1: Tudo bem? Nessa semana nós falamos muito sobre cervejas maturadas em barris, cervejas de guarda, falamos sobre os processos, citamos aqui alguns estilos e hoje nós vamos dar dicas de harmonização e de como você inserir essas cervejas, esses estilos de cerveja dentro de uma degustação. Se você vai fazer uma degustação, é sempre importante ressaltar que essas cervejas são extremamente alcoólicas, então elas partem normalmente de 8,5%, podendo chegar até 14%. Então é importante que você sempre coloque elas ao final da degustação, seja a última cerveja a ser degustada, até pela sua intensidade e complexidade de sabor. Se você está fazendo um jantar e quer inserir ela dentro deste contexto, deixe para que essas cervejas sejam a parte de harmonização com as sobremesas. Vou citar aqui dois estilos que são clássicos em termos de harmonização e caem muito bem em qualquer jantar. Imperial Stouts são cervejas que têm aquela intensidade de sabor, a nota de café, de chocolate e baunilha e combinam muito bem com todos os tipos de sobremesas à base de chocolate, trufas de chocolate, tortas, bombons, enfim, todo aquilo que tem como base chocolate cai muito bem com uma Imperial Stout. Se você preferir uma Barley Wine, que é o chamado vinho de cevada, ela tem mais notas frutadas, mais ésteres e algumas notas inclusive vinificadas. Elas combinam muito bem com sobremesas à base de frutas, banana flambada, sorvetes de creme. E aí, gostou da nossa dica de hoje? Eu agradeço a sua audiência e nós vamos ficando por aqui. Você já sabe, cerveja é para descontrair com moderação e responsabilidade.

Fechando mais uma edição do Happy Hour com Seal Crazy. Obrigado pela sua companhia. Desejo você uma excelente noite de sexta-feira. Um grande abraço. Nos vemos logo, logo. Fui!

Fechando o primeiro bloco do Clássicos da Original com Guilherme Arantes, Planeta Água. Neste exato momento, 7 horas e 15 minutos.

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Finalizando a primeira hora do Clássicos da Original. Boa noite para você que está curtindo nesta sexta-feira, dia 17 de julho, junto à programação da Centro América, a sua Original.

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